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Eu sinto que eu não tô ali de verdade, sabe? Parece que eu sou uma espectadora da minha própria vida. Essa minha busca por sentido é tão sem sentido, mas mesmo assim eu sigo buscando.

sempre me pergunto como as pessoas aceitam que a vida é assim. Será que eu já devia nascer sabendo? Ou na verdade ninguém sabe, tá todo mundo fingindo? Eu não sei, eu não consigo aceitar que eu tenho essa única vida e eu não sei o que fazer com ela. Eu tenho essa sensação de que mesmo os dias mais longos passam muito rápido e devagar ao mesmo tempo. Parece que eu não vou ter tempo para fazer tudo o que eu preciso, mas também é tão cansativo viver.

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1: Bom dia, meu amigo, bom dia, meu irmão, bom dia, família. Grande abraço, bênçãos de Deus na vida dos pais e filhos, filhos e pais, crianças, jovens, estão aí tomando o seu café da manhã neste início da semana. Logo, logo se dirigem para o estudo, as escolas, os colégios. Agradecemos a Deus a vida, o final de semana celebrado, tudo que nós conseguimos viver a partir da fé em nossas comunidades, em nossa igreja. Bom dia, trabalhadores e trabalhadoras, viajantes, motoristas. Grande abraço, orações e preces aos que completam mais um ano de vida, aos casais aniversariantes, orações aos doentes, enfermos, famílias enlutadas, aos idosos, aos que cuidam dos doentes e idosos. Prezado ouvinte, querida família, Deus não tolera os crimes e atentados contra a vida, diz o profeta Amós. Na primeira leitura de hoje, temos aqui uma das séries de oráculos de Javé, transmitida pelo profeta

Profeta, oráculo, é uma espécie de alerta dado por Deus aos que violam a lei e desrespeitam a vida, aos que cometem crimes. Temos hoje muitos oráculos, mas poucos são percebidos e reconhecidos. O profeta Amós tem a missão de anunciar a vontade de Deus e denunciar as injustiças cometidas contra ele na pessoa de seus filhos, os justos que eram vendidos por dinheiro e os necessitados por um par de sandálias. Esse procedimento lembra algo muito familiar em nossa sociedade. Pessoas que se vendem por tão pouco, principalmente em época de eleição ou em qualquer época do ano em que se negocia a vida como se ela fosse mercadoria. Mais indecente do que aqueles que se vendem são os que compram, os que negociam a vida, e seus derivados viraram uma espécie de produto. Valores como a ética, a moral, os bons costumes estão tão desvalorizados que podem ser comprados no mercado comum a preços irrisórios. À vista disso, os fracos são pisoteados, os pobres são esquecidos, a miséria é legitimada com sua face mais cruel, a violência. No campo da moral, as coisas são ainda piores. Amós cita uma situação, mas hoje podemos fazer uma lista infinda, uma pior que a outra. Precisamos urgentemente de profetas como Amós, que não tenham medo de denunciar as injustiças. Reze comigo, caro ouvinte, a oração deste dia. Ó Deus, pela graça da adoção, nos tornastes filhos da luz. Concedei que não sejamos envolvidos pelas trevas do erro, mas permaneçamos sempre no esplendor da verdade. Ó nosso Senhor Jesus Cristo, vosso Filho, que é Deus, e convosco vive e reina na unidade do Espírito Santo, por todos os séculos dos séculos. Amém. Primeira música da nossa prece do amanhecer, cantores católicos, Um Coração para Amar.

Prezado ouvinte, querida família, o evangelho de hoje, São Mateus capítulo 8, versículos de 18 ao 22. Naquele tempo, vendo uma multidão ao seu redor, Jesus mandou passar para outra margem do lago. Então, um mestre da lei aproximou-se e disse: Mestre, eu te seguirei aonde quer que tu vás. Jesus lhe respondeu: As raposas têm suas tocas, as aves dos céus têm seus ninhos, mas o Filho do Homem não tem onde reclinar a cabeça. Um outro dos discípulos disse a Jesus: Senhor, permite-me que primeiro eu vá sepultar meu pai. Mas Jesus lhe respondeu: Segue-me e deixa que os mortos sepultem os seus mortos. Palavra da salvação. Glória a vós, Senhor. Prezado ouvinte, querida família, uma multidão se acerca de Jesus. Nem todos querem o discipulado, o compromisso no seguimento. Eles se acercam dele por interesses pessoais, para obter benefícios próprios. E Jesus sabe disso. Jesus sabe que ainda hoje muitos dos que se dizem cristãos se aproximam dele, das igrejas, das religiões, não porque querem se tornar discípulos seus, comprometidos com uma comunidade, com uma igreja, na radicalidade do discipulado, do compromisso cristão, mas porque querem solucionar problemas pessoais, seja de saúde, seja de prosperidade, de carências afetivas e outros. Diante da multidão, ele vai para outra margem. Ir para outra margem é sinal de lançar-se na missão. Foi um teste para ver se a multidão iria segui-lo até a outra margem. Quem fosse de fato comprometido daria uma primeira prova da disponibilidade de segui-lo. Jesus nos convoca para o seguimento, apresentando-nos as outras margens. As outras margens significa os outros desafios, as outras dificuldades. Os que o acompanham demonstram ser verdadeiros discípulos, mas mesmo assim, isso não é suficiente para provar a autenticidade do desejo de segui-lo. O mestre da lei disse a Jesus que eu seguiria aonde queres que ele fosse. Esse homem não sabia o que estava dizendo. Ele tinha vontade de seguir, mas desconhecia os verdadeiros desafios desse seguimento. Jesus procura alertá-lo para que não o seguisse de modo equivocado. Caro ouvinte, querida família, Jesus sempre nos alerta para que o nosso seguimento não seja equivocado. Mesmo assim, há sempre os que não entendem ou entendem à sua maneira o seguimento. A resposta de Jesus ao mestre da lei é clara: as raposas têm suas tocas, as aves dos céus têm seus ninhos, mas o Filho do Homem não tem onde reclinar a cabeça. Ou seja, não siga interessado em obter bens, seguranças materiais, conforto. Quem o segue deve segui-lo de uma forma desinteressada, mas comprometida com aquele objetivo primeiro e principal de enfrentar dificuldades, desafios.

desafios e obstáculos. Pai nosso que estais no céu, santificado seja o vosso nome. Venha a nós o vosso reino. Seja feita a vossa vontade, assim na terra como no céu. O pão nosso de cada dia nos dai hoje. Perdoai as nossas ofensas, assim como nós perdoamos a quem nos tem ofendido. E não nos deixeis cair em tentação, mas livrai-nos do mal. Ave Maria, cheia de graça, o Senhor é convosco. Bendita sois vós entre as mulheres. Bendito é o fruto de vosso ventre, Jesus. Santa Maria, Mãe de Deus, rogai por nós, pecadores, agora e na hora de nossa morte. Amém. Prezado ouvinte, querida família, nossa programação paróquia de São Lourenço, de segunda a sexta-feira, nossa missa transmitida na Igreja Matriz do São Lourenço, às 18h10, pela Rádio Mãe Uaçu FM 106.9 e pelas redes sociais. Última música, A Minha Vida é do Mestre, Padre Ezequiel. Pela intercessão de São Lourenço, de Nossa Senhora da Saúde, desça sobre você, sua família, nossos lares, a bênção de Deus Todo-Poderoso, Pai, Filho e Espírito Santo. Amém. Feliz semana, grande abraço. Na sequência, o Jornal Regional. E até amanhã, neste mesmo horário, em nova prece do amanhecer.

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3: 6h22, bom dia. Hoje é segunda-feira, 29 de junho. Começa agora a edição 9.000.

0: 18 do Jornal Regional. E você confere na edição de hoje, Darei realiza a 15ª edição do Festival de Caldos em Manhuaçu. Casos de infarto no inverno podem se tornar mais frequentes. A assistência social reforça atendimento a pessoas em situação de rua durante baixas temperaturas. Familiares identificam um adolescente de 15 anos vítima de acidente em Manhuaçu. Motociclista morre em acidente na MG-111 próximo a Santana do Manhuaçu. E Polícia Civil avança na expansão dos postos de identificação na região.
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0: Em Manhuaçu, céu encoberto na manhã desta segunda-feira. A temperatura no momento está em 16 graus. Confira como fica o clima para esta segunda-feira com o professor Rui Brandos Reis.
3: Olá, bom dia. Sol entre nuvens durante o dia em todos os municípios da Zona da Mata. Temperatura máxima em Manhuaçu e Umirim, Alto Jequitibá, espera feliz em torno de 24 graus. Tempo parcialmente nublado, sem chuva nesta segunda-feira, nas regiões norte, noroeste, leste e nordeste do estado. Nas demais regiões de Minas, o sol predomina durante o dia. Capital Mineira, com tempo ensolarado pela manhã, à tarde com sol entre nuvens, temperatura máxima em torno de 25 graus. Direto da Clima Tempo, Rui Brandos Reis.
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0: 6h24, o esforço conjunto entre moradores, comerciantes e voluntários garante a realização da 15ª edição do Festival de Caldos da Divisão de Assistência, Recuperação, Educação e Integração, a DAREI de Manhuaçu. O evento, marcado para o dia 18 de julho, ocupa a quadra da igreja próxima à Câmara Municipal, transformando o espaço em um ponto de encontro para a solidariedade local. Mais do que uma atividade gastronômica, o festival funciona como um sistema de cooperação comunitária, conforme destaca o presidente da instituição, Sérgio Veiga.
4: Estamos aí promovendo a 15ª edição do Festival de Caldos da DAREI, que já se tornou bastante tradicional na cidade. E esse ano, como você disse, estará acontecendo ali na quadra da igreja em Manhuaçu, próximo ali da Câmara Municipal, e acontecerá de 19 às 22 horas. E neste ano nós teremos novamente os 5 caldos que nós oferecemos, que são canjiquinha, feijão amigo, caldo de mandioca, canjicão e bobó de camarão, né? Por R$ 30,00 por pessoa, pode comer à vontade. Quem quiser também delivery, levar para casa. E, melhor ainda, o refrigerante também já está incluído. A cada ano nós temos procurado vender cada vez mais tickets, né, de entrada, os cartões do caldo. E esse recurso ele é revertido para a manutenção da DAREI. E nós estamos aqui, como você está demonstrando, nós temos aqui também a edificação nova que nós estamos fazendo, que é um ginásio poliesportivo multiuso. São 420 metros quadrados de obra e nós estamos em plena obra, né, em plena construção, e esses recursos, além da manutenção, é revertido também para a construção.
0: A estrutura do festival viabiliza-se por meio de doações de insumos.
4: Sim, é verdade. Nós contamos com, todos os anos, com doações, né? Aqueles que doam refrigerante, aqueles que doam as linguiças, as carnes, as mandiocas, né? O próprio bobó de camarão. Então nós precisamos da doação do camarão, né? Do creme de leite, do azeite, do alho, do sal. E também, sem falar, Danilo, das pessoas que cooperam ali cozinhando, servindo, lavando, limpando, organizando, a própria equipe técnica da DAREI e os nossos mantenedores, né? Sejam eles da área rural ou sejam eles aqui da cidade e do nosso entorno.
0: Sérgio Veiga explica como adquirir

0: E os ingressos para o Festival de Caldas.
1: Então, cremos que vai ser mais uma vez uma noite memorável. Nós teremos também atrações musicais, como nos outros anos. E não perca esta nova edição, a 15ª edição do Festival de Caldas da Daria, dia 18, sábado, das 19 às 22 horas. Nós temos também a oportunidade de adquirir com antecedência esses cartões, né, de entrada ali que dão direito à participação no caldo. Ou aqui mesmo na Darei, né, você pode nos procurar aqui. E nós temos um novo ponto de venda, que é ali a Top Cell, né, uma loja de celular ali, quase ao lado ali das lojas americanas, na rua Amaral Franco. E você pode adquirir lá na hora também, não se preocupe. Você pode ir lá na hora também, quase não tem fila. Você pode adquirir a sua entrada, o seu ingresso ali no momento da sua chegada.
0: Agora às 6 horas 28 minutos. E no próximo bloco do Jornal Regional você confere: casos de infarto no inverno podem se tornar mais frequentes. E assistência social reforça atendimento a pessoas em situação de rua durante baixas temperaturas.
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3: O dólar inicia a segunda-feira cotado em R$ 5,16, queda de 0,19%. O euro negociado em R$ 5,88, também em queda de 0,8%. Na região de Manhuaçu, o café arábica, bebida dura tipo 6, safra nova saca 60 quilos, cotado em R$ 1.569. Já o café arábica rio saca 60 quilos é negociado em R$ 1.088. As informações do site agrolink.com.br.
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3: 6h33. Os casos de infarto podem se tornar mais frequentes durante o inverno. Com a queda das temperaturas, o organismo precisa se adaptar ao frio, o que pode aumentar a sobrecarga sobre o coração, principalmente em pessoas com fatores de risco. O cardiologista de Manhuaçu, Dr. Lucas Neiva, explica por que a condição parece se intensificar nesse período.
4: Realmente, essa informação é verdadeira. Nós sabemos sim que durante as baixas temperaturas, durante o inverno, o número de casos de infarto realmente aumenta. Nós sabemos que existem vários fatores que contribuem para essa estatística. Nas baixas temperaturas existe uma característica que ocorre no nosso corpo, que é a chamada vasoconstrição. Para você entender melhor, as nossas veias, as nossas artérias, os nossos vasos, possui uma capacidade elástica de dilatação e de constrição. À medida que o nosso corpo fica exposto a temperaturas mais baixas, é muito comum os vasos reduzirem o seu tamanho, o seu calibre, levando assim a esse fenômeno que pode contribuir em parte com o aumento da incidência do infarto no inverno.
3: Dr. Lucas indica ainda que o frio em si não é só um fator de risco, mas um potencializador de problemas cardíacos.
4: É importante a gente lembrar que o frio ele não vai desencadear todas as alterações. Geralmente, o paciente que infarta mais no inverno é um paciente que já possui outros fatores de risco e nesse período do ano, associado às baixas temperaturas, esses fatores vão se associar e contribuir mais. Os indivíduos com um pouco mais de idade, associados também aos pacientes que possuem níveis mais elevados de pressão, os hipertensos, em especiais os não controlados, os pacientes também que possuem alteração no colesterol, os diabéticos, os pacientes sedentários e também os pacientes diabéticos.
3: Além de levar um estilo de vida saudável, a vacinação pode ser uma grande aliada na prevenção do infarto, é o que diz o cardiologista.
4: A ocorrência, por exemplo, de dor na região do tórax, em especial no lado esquerdo, que seria mais clássico, mas também outros sintomas, como o cansaço, um cansaço mais súbito, um cansaço desproporcional, uma dor também que irradia para o lado direito, para a região do pescoço, são sinais de alerta que esse paciente deve sim procurar a unidade de atendimento. Muito importante saber que durante o inverno também nós devemos manter os hábitos saudáveis. Nessa época do ano é comum alguns pacientes reduzir o seu treinamento, a sua carga de atividade física, ficando em parte do tempo do ano sedentários. Nessa época também, de baixas temperaturas, é muito comum o aumento da transmissibilidade de vírus e bactérias. E esse processo contribui muito para a ocorrência do infarto. Por quê? Uma vez que esse paciente vem a gripar, ou ter uma pneumonia, por exemplo, ou uma herpes zóster, esse processo inflamatório pode desencadear ou instabilizar, às vezes, uma placa de gordura que até então ela estava ali quieta. Então, por isso que a vacinação também é uma forma de prevenção para essa condição.
3: 6h37, com a chegada do período de frio, também aumenta a preocupação.

0: preocupação com a situação das pessoas em situação de rua, que dependem dos serviços de assistência social para ter acesso a condições básicas de acolhimento e dignidade. Em Manhuaçu, a realidade não é diferente. A Secretaria de Trabalho e Assistência Social disponibiliza o albergue municipal, onde as pessoas em situação de rua podem passar a noite e receber alimentação. A secretária Sandra de Mello destaca os desafios enfrentados neste trabalho.
1: É sempre um desafio, né? Quando chega esse período do inverno, e a gente saber que as pessoas, que existem pessoas em situação de rua no momento de frio, né? Passando por essa vulnerabilidade social. A forma como a gente atua é através do serviço de abordagem social, orientando essas pessoas a procurarem o serviço de acolhimento, seja o serviço de acolhimento do albergue, que é um serviço noturno, né, com horário de abertura e o horário de saída. No caso, nós começamos o atendimento a partir das 18 horas, eles já começam a chegar, já podem ser recebidos lá no serviço. Lá é fornecido a alimentação, o banho e o leito para eles poderem dormir, né, repousar. E a saída se inicia normalmente a partir das 7 horas da manhã, onde é servido também o café da manhã. Mas as pessoas têm livre-arbítrio. O serviço é ofertado, a abordagem é feita a orientação e nós esperamos, né, que essas pessoas procurem pelo serviço, procurem pelo CREAS, quem não tiver conhecimento sobre o serviço de acolhimento, que procure o CREAS para poder se orientar, que a população também, né, nos ajude a ajudar essas pessoas através do serviço de acolhimento, dos serviços do albergue, dos serviços das casas de acolhimento que tem no município para pessoas em situação de rua e para pessoas em situação de rua por dependência química, para que a gente possa fazer essa articulação, essa orientação e um encaminhamento dessas pessoas para os nossos serviços socioassistenciais.
0: Ela reforça que as pessoas que precisam de atendimento podem procurar o Centro de Referência Especializado de Assistência Social, o CREAS, para ter acesso aos serviços e direitos.
1: Nesse momento, até o último levantamento, a procura foi relativamente pequena. A gente tem tido uma média de 15 a 20 acolhimentos. A nossa preocupação é essa, em ter um serviço para ser ofertado. E isso acontece, o serviço existe, mas a gente precisa que as pessoas queiram acessar o serviço. O serviço está à disposição de todos que necessitarem, junto ao CREAS, né, que é o serviço especializado e é onde a gente atua com o serviço, é o responsável pelo serviço de alta complexidade. No centro de Manhuaçu, na rua Reverendo Godói, próximo à Igreja Presbiteriana.
0: Agora 6 horas 40 minutos e daqui a pouco você confere familiares identificam um adolescente de 15 anos vítima de acidente em Manhuaçu e motociclista morre em acidente na MG-111 próximo a Santana do Manhuaçu.
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8: 6h45. Foi sepultado neste domingo 28 de junho o corpo do adolescente Renato Moura de Souza, de 15 anos, morador do bairro Matinha, aqui em Maiuaçu. O velório aconteceu aqui no cemitério municipal. O jovem havia desaparecido após um acidente ocorrido nas proximidades de São Pedro do Avaí, distrito do município, no último final de semana, sem ser esse no anterior. A identidade de Renato foi confirmada na manhã de sábado, 27, quando familiares compareceram ao posto médico legal de Maiuaçu e realizaram o reconhecimento oficial. Até então, o corpo permanecia sem identificação, o que motivou a divulgação de imagens e informações por veículos de comunicação e nas redes sociais. Segundo informações divulgadas, o compartilhamento do caso foi fundamental para que os familiares fossem localizados e o reconhecimento pudesse ser realizado. A confirmação da identidade encerrou dias de buscas e angústia para a família e para a comunidade que acompanhava o caso com esperança. Neste domingo, familiares e amigos se despediram do adolescente durante o sepultamento. As circunstâncias do acidente seguem sendo apuradas pelas autoridades competentes. 6h46, um acidente de trânsito registrado na tarde do último sábado resultou na morte de Eric Rodrigo de Freitas Bahia, de 21 anos, no quilômetro 53 da rodovia MG-111, nas proximidades do município de Santana do Manhuaçu. Eric morava na zona rural de Simonésia. Eric transitava pelo trecho rodoviário quando perdeu o controle da

0: motocicleta. O veículo sofreu uma queda na pista de rolamento e o piloto faleceu antes da chegada dos serviços de socorro médico. A Polícia Militar Rodoviária isolou a área para garantir a segurança dos motoristas que trafegavam pela região. A equipe da Perícia Técnica da Polícia Civil realizou os levantamentos no local da ocorrência para coletar os elementos que vão subsidiar o laudo oficial sobre as causas do fato.
1: Fica aí nossa solidariedade aos familiares do Renato e também aos familiares do Eric por esses acidentes ocorridos aqui na nossa região. 6h48, o acidente foi registrado em Piedade de Caratinga, nas proximidades da entrada do Córrego dos Manduca.
0: Um Fiat Palio seguia pela rodovia quando, por razões ainda desconhecidas, o condutor perdeu o controle da direção. O veículo saiu da pista, atravessou uma área de vegetação e parou após atingir uma árvore. O motorista foi socorrido por terceiros e encaminhado para atendimento hospitalar. Até o momento, sua identidade e o estado de saúde não haviam sido divulgados. A Polícia Militar Rodoviária foi aguardada no local para realizar os levantamentos e apurar as circunstâncias do acidente.
1: 6h49. E daqui a pouco você confere no Jornal Regional. Polícia Civil avança na expansão dos postos de identificação na região.
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1: 6:53. A Polícia Civil de Minas Gerais inaugurou um novo posto de identificação em Caiana, totalizando 21 unidades em funcionamento na área da 6ª Delegacia Regional de Manhuaçu. Os postos de identificação emitem a nova carteira de identidade. Com a inauguração, a Delegacia Regional contabiliza 21 unidades em funcionamento na sua área de abrangência, conforme detalhes do chefe do posto de identificação, Laércio Reife.
2: Gostaria de informar a todos que nessa data foi aberto o posto de identificação na cidade de Caiana. É o 21º posto aberto na nossa área, restando ainda 3 cidades para que a gente feche toda a área. Essas outras 3 cidades são Alto Caparaó, São João do Manhuaçu e Reduto. E eu gostaria de trazer a boa notícia, trazendo ainda para vocês a notícia de que Alto Caparaó já foi treinada a identificadora e está em processo de compra os equipamentos. E São João do Manhuaçu, na data de hoje, o colega identificador fez o curso e hoje terminou esse curso. Então, muito em breve, essas duas cidades estão muito próximas de terem seus postos de identificação abertos. A cidade de Reduto é um pouco aquém dessa movimentação, mas na data de ontem eu enviei toda a documentação para Belo Horizonte, indicação do servidor, toda a documentação, aparentemente, né, dentro daquilo que me foi pedido, está correta, mas vai passar por uma checagem na diretoria de contratos e convênios. Se eu tivesse que colocar num patamar em que ponto está o andamento de Reduto, eu diria que a gente já passou da etapa inicial, na qual há a tratativa com a prefeitura. Depois disso, a prefeitura indica para a gente o servidor, fornece toda a documentação e aí eu mando isso para Belo Horizonte para que seja verificado se está condizente com o que o Estado cobra e a partir daí é assinado o acordo de cooperação técnica. Com a assinatura, eu posso mandar o servidor para Belo Horizonte fazer o curso.
1: Para alcançar a universalização do serviço de emissão de carteiras de identidade na comarca, restam apenas 3 municípios.
2: Mais uma informação na nossa região que eu gostaria de deixar é que o posto de Luisburgo, com a saída do colega anterior, identificador, ele ficou fechado. E na data de hoje, o delegado regional, Dr. Almir, assinou, na data de ontem, o prefeito municipal assinou o acordo de cooperação técnica e agora falta superintendente assinar e publicar para que ele gere efeitos. E a partir do momento em que ele for publicado para gerar efeitos, eu posso mandar a colega identificadora para fazer o curso. Luisburgo tem uma vantagem, ele já tem todo o equipamento pronto para funcionar, só falta a colega fazer o curso de identificação, tá certo? Então, eu trouxe para os ouvintes e para a região informações muito valiosas. A cidade de Caiana ganhou um posto de identificação, ganhar é um exagero, na verdade a gente construiu junto, a prefeitura, a Câmara, a Polícia Civil, construiu junto essa estrutura para a população de Caiana, que eu tenho certeza vai auxiliar demais aquela área, aquela cidade e as cidades ao redor.
1: 6:57, um jovem de 24 anos foi preso após efetuar um disparo de arma de fogo durante uma festa junina no povoado de Jaguaraí, em Reduto. Segundo a Polícia Militar, a equipe foi informada sobre um disparo em via pública e iniciou diligências para identificar e localizar o autor. A ocorrência contou com o apoio das equipes Tático Móvel e Roca. Após levantamentos e rastreamento, os militares localizaram o suspeito.

suspeito. Durante a ação, a APM apreendeu um revólver calibre 32 apontado como a arma utilizada no disparo. A imagem do revólver está disponibilizada nas redes sociais para quem nos acompanha no Instagram e também no YouTube. O homem foi preso e encaminhado à Delegacia de Polícia Civil junto com a arma apreendida. Agora, 6 horas e 58 minutos.

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1: E uma última informação, um acidente envolvendo uma ambulância da Prefeitura de Brejetuba, no Espírito Santo, e um carro de passeio, deixou 5 pessoas feridas na tarde deste domingo, dia 28 de junho, na BR-262, na altura do quilômetro 117, em Conceição do Castelo, na região serrana do Espírito Santo. A ambulância seguia o Hospital Padre Máximo, em Venda Nova do Imigrante, transportando uma paciente. De acordo com as informações iniciais, não houve registro de mortes. Segundo a Polícia Rodoviária Federal, na ambulância estavam um motorista, uma enfermeira e uma paciente. O condutor não se feriu, enquanto a profissional de saúde e a paciente sofreram lesões. No outro veículo viajavam 2 adultos e uma criança que também ficaram feridos. Segundo a Secretaria de Saúde de Brejetuba, apesar dos ferimentos, todos os ocupantes da ambulância estão bem. A paciente seria submetida a uma avaliação médica. Equipes do Serviço de Atendimento Móvel de Urgência SAMU prestaram socorro às 5 vítimas que foram encaminhadas para o Hospital de Venda Nova do Imigrante. As causas do acidente ainda não foram informadas. Agora, 6 horas e 59 minutos. E termina aqui mais uma edição do Jornal Regional, uma produção do Tribuna do Leste, Rádio Manhuaçu. Trabalhos técnicos João Pedro Amorim e Adriano Dias. O Jornal Regional volta amanhã a partir das 6h20. Mais notícias no tribunadoleste.com.br. Tenham todos uma excelente segunda-feira.
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0: Bom dia, meus queridos ouvintes da Rádio 9 FM. Hoje, segunda-feira, segundo, dia 29 de junho de 2026, está começando agora o seu programa matinal favorito, o Bom Dia Nova. Eu sou Henrique Souza e te faço companhia até às 11 horas da manhã, trazendo para você muito mais do que notícias e músicas. Aqui, o seu dia começa com energia positiva, informações fresquinhas e, claro, aquele bate-papo que você adora. Prepare-se para uma manhã repleta de música boa, dicas imperdíveis e tudo o que você precisa saber para enfrentar o seu dia com o pé direito. Então aumente o volume do seu rádio e fique com a gente, porque aqui na Nova FM, o seu bom dia começa agora!

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1: Muito bem, agora são 7h21. Você curtiu Ana Castela, Alerta de Golpe. E aqui no Bom Dia Nova é assim, a música não para, meus amigos. Segunda-feira maravilhosa, bom demais ter você aqui comigo. E vocês já sabem, para começarmos o nosso dia, sempre começamos a nossa manhã com uma mensagem motivacional. É a mensagem do dia, uma mensagem de fé, de reflexão, que eu tenho certeza.

0: Que vai falar, que vai tocar ao seu coração. 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
0: A vida nem sempre segue o caminho que planejamos. Existem dias em que o cansaço pesa. As dificuldades parecem maiores do que a nossa força. E a vontade de desistir bate à porta. Mas é justamente nesses momentos que precisamos lembrar. Nenhuma tempestade dura para sempre. Levante a cabeça, olhe para frente. Cada novo amanhecer é uma oportunidade de recomeçar. Não permita que um dia difícil defina toda a sua história. Os obstáculos não surgem para impedir a sua caminhada, mas fortalecer a sua coragem e mostrar o quanto você é capaz de vencer. Talvez você ainda não esteja onde sonha chegar, mas isso não significa que está no caminho errado. Continue dando um passo de cada vez. As grandes conquistas começam com pequenas atitudes de perseverança. Não carregue o peso do passado por mais tempo do que o necessário. Aprenda com ele. Agradeça pelas lições e siga em frente. A vida recompensa aqueles que não desistem, mesmo quando o caminho parece longo. Hoje, escolha acreditar em você, escolha recomeçar, escolha sorrir, mesmo que ainda existam desafios. Porque quem levanta a cabeça encontra novos horizontes, novas oportunidades e novas razões para continuar. E sim, eu sei que existem momentos em que as lutas parecem maiores do que as nossas forças, as lágrimas insistem em cair. O coração se entristece e surgem dúvidas sobre o amanhã. Mas Deus, como filhos de Deus, temos uma certeza que Deus nunca abandona aqueles que confiam nele. Se hoje você está enfrentando dificuldades, levante a cabeça. Deus continua no controle de todas as coisas. Aquilo que hoje parece impossível está nas mãos daquele para quem nada é impossível. Não permita que os problemas roubem a sua esperança. Deus conhece o seu coração. Ele conhece as suas orações feitas em silêncio. Cada lágrima derramada, cada lágrima e cada batalha travada, no seu coração, no tempo certo, ele transforma o deserto em um lindo jardim, a tristeza em alegria e a dor em um lindo testemunho. E a palavra nos lembra em Salmos 121, que diz: eleva os meus olhos para os montes, de onde me virá o socorro? O meu socorro vem do Senhor, que fez os céus e a terra. Por isso, não desista. Continue caminhando, mesmo que os passos sejam pequenos. A sua vitória não depende apenas da sua força, mas da sua fidelidade a Deus. Bom, que Deus abençoe o seu dia. Essa é a mensagem que eu tenho para você. Que a sua semana seja uma semana abençoada. Que Deus fortaleça o seu coração e renove a sua esperança. E todos os dias, nunca se esqueça, seja grato e seja feliz.
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0: 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Muito bem, aqui no Bom Dia Nova. Além de música boa, muita informação pra você. É isso mesmo. Aqui, meu amigo, você fica sempre bem informado. 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
2: Rádio Nova, 7:48.
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2: Onde você estiver, bom dia, meus queridos. E aí, tudo bem com vocês? Espero que sim, viu? Espero que você esteja bem. Espero que você esteja feliz nesta manhã maravilhosa de segunda-feira. Segundou, meus amigos. Mais uma semana iniciando hoje. Hoje é a última segunda-feira do mês de junho. Estamos aí praticamente encerrando amanhã, encerrando aí esse mês de junho. 6 meses, hein? Rapaz, que isso, o tempo tá voando. Eu tô achando que esse ano tá passando rápido, hein? Será que é por causa da Copa do Mundo, gente? Pode ser, né? E falar em Copa do Mundo, hoje tem Brasil, meus amigos. Que segunda-feira o CLT agradece, viu? O trabalhador brasileiro, ele fica feliz. Não, com certeza, hoje tem jogo do Brasil 14h. Aí, claro que eu quero convidar você a ficar comigo até às 11 horas, porque hoje, Lorena Correia, às 10 horas da manhã, ela vai contar tudo o que tá rolando aí na Copa do Mundo. É a nossa central da Copa e a Lorena Correia conta tudo, 10 horas da manhã. Bom, gente, 14h, fala a verdade, eu quero saber, e aí, vai trabalhar até meio-dia hoje, até uma hora ou não? Henrique, ó, aqui na obra vai trabalhar, nós vamos trabalhar normalmente, conta pra gente, eu quero saber. Já viu aquele meme falando assim, ó, eu vendo o patrão chegar com a televisão hoje? Vai trabalhar normalmente. Eu quero saber, e aí, vai assistir o jogo do Brasil em casa? Vai assistir o jogo do Brasil no trabalho? Conta, bora participar, pega o telefone aí, 339-8454-1735. Claro também que eu quero saber o placar, né? Já manda o seu placar aí, porque quando a Lorena chegar, nós vamos dar aquela conferida, quem acerta, qual é a expectativa para o jogo de hoje. Bora participar com a gente, então, ó. Manda sua mensagem de bom dia, tá esperando? Sou curioso, viu? Quero saber o que você está fazendo. Bora participar. Se você não tem o WhatsApp, adiciona 33984-541735. Esse é o WhatsApp aqui da Rádio Nova para você participar. Anota aí, viu? Anota, esse é o WhatsApp. Ainda hoje nós teremos o Resenha da Nova, as notícias dos famosos, o que está acontecendo no mundo das celebridades. Eu conto tudo para você hoje ainda. Muita música boa, a sua participação. Agora, segunda-feira, né? É uma segunda com cara de sexta, é isso, gente? Pra quem vai trabalhar só até o meio-dia, uma hora? Pois é, segunda-feira, segundou, e vocês já sabem, bora mexer o doce, meu filho, pra animar a segundona, a semana que começa hoje. Vitinho Imperador, Eu Me Apaixonei. Bora mexer o doce, né? Pra cima. É um leão por dia, bora vencer.
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2: Agora são 8 horas.
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0: Muito bem, agora são 8h10. Você curtiu Belo, Caça e Caçador. E por aqui a informação não para. Nós sabemos que o agro não para e a informação também não pode parar. Atenção, produtor rural, homem do campo, o nosso quadro Agronotícias, trazendo para você as principais informações do mundo do agronegócio. 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
0: Muito bem, uma informação importante para você. As chuvas travam a colheita do sul de Minas e derrubam a qualidade do café. Elevam também os custos para os produtores. Sequência de precipitações em pleno inverno paralisa máquinas, dificulta a secagem dos grãos, aumenta o risco de fermentação e já provoca perdas de qualidade e produtividade na principal região cafeeira do país. Meteorologistas indicam melhora do tempo apenas a partir do fim de semana. A colheita da safra 2026 de café enfrenta um dos momentos mais desafiadores no sul de Minas. Em plena época de retirada dos grãos, as chuvas frequentes vêm interrompendo os trabalhos nas lavouras, comprometendo

0: a secagem do café e elevando o risco de perdas tanto na qualidade quanto na rentabilidade da produção. O problema se concentra principalmente nas áreas de colheita mecanizada, predominantes na região. Com o solo encharcado, máquinas deixam de operar e produtores são obrigados a interromper as atividades à espera de condições mais favoráveis. Informações diretamente do noticiasagricolas.com. Esse foi o nosso quadro Agronotícias, as principais informações para você, meu amigo, produtor rural, homem do campo, cafeicultor, aqui no Bom Dia Nova, sempre bem informado.
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0: 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Você curtiu Panda? Eu te seguro. Sucesso. Esse aí tá fazendo sucesso mesmo, viu? Panda, meu amigo, todo mundo pedindo essa música. Na verdade, qualquer música do Panda, a galera gosta. Muito bem, nós iremos conferir agora a cotação. Perdão, a cotação já foi. Nós iremos conferir agora como vai ficar o clima aqui na nossa cidade, na nossa região. Desculpa, segunda-feira é assim, a gente começa a semana. Calma, me desculpa aí, né? É segunda-feira, gente. Bom, quem traz as informações é o nosso professor Rui Brandos Reis, direto da Clima Tempo. Você vai conferir agora a previsão do tempo com o professor Rui Brandos Reis.
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4: Olá, bom dia. Sol entre nuvens durante o dia em todos os municípios da Zona da Mata. Temperatura máxima em Manhuaçu, Manhuaçu, Altiatiba, espera feliz em torno de 24 graus. Tempo parcialmente nublado, sem chuvas nesta segunda-feira, nas regiões norte, noroeste, leste e nordeste do estado. Nas demais regiões de Minas, o sol predomina durante o dia. Capital Mineira, com tempo ensolarado pela manhã, à tarde com sol entre nuvens, temperatura máxima em torno de 25 graus. Direto da Clima Tempo, Rui Brandos Reis.
0: Esse é o nosso professor, nosso amigo professor Rui Brandos Reis, direto da Clima Tempo, trazendo todas as informações. Muito bem, atenção, conferindo agora em Manhuaçu. Nesse exato momento, em Manhuaçu, está 18 graus, o céu está nublado e a máxima para hoje é de 25 graus. E esse foi o nosso quadro Tempo e Temperatura.
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0: Muito bem, 8h39, MC Daniel, vamos de pagodinho. Marília Mendonça, Eu Sei de Cor. Olha, eu tenho uma ótima notícia pra você. O WhatsApp já está liberado, é isso mesmo, tá liberadaço. O WhatsApp aqui da Rádio Nova pra você participar e enviar a sua mensagem de texto. Ou você pode mandar seu áudio, fica à vontade. Simbora, meu povo. Pega o telefone aí. Hoje é segunda-feira, tem jogo do Brasil.
1: Brasil!
0: E aí, eu quero saber se a galera vai trabalhar até o meio-dia, até uma hora, ou vai trabalhar o dia inteiro. E o patrão liberou? Ou o patrão vai todo mundo assistir o jogo no trabalho, hein? Ih, rapaz, eu quero saber, hein? Conta pra gente, se você ainda não tem o WhatsApp da rádio, como assim você ainda não tem o WhatsApp da rádio? Me ajuda aí, né? Mas caso você ainda não tenha, anota, adiciona. Esse é o WhatsApp aqui da Rádio Nova, pra você participar com a gente e mandar a sua mensagem de bom dia, viu?
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0: Muito bem, simbora atender as participações dos melhores ouvintes desse Brasil, o meu amigo Maurício. Alô, Maurício, bom dia. Tudo bem? Fala comigo, Maurício. Bom dia, bom dia.
4: Bom dia, meu amigo.
0: E aí, cara? Tudo bem?
4: Tudo na paz.
0: Tudo na paz, graças a Deus.
4: Seleção hoje.
0: Hoje tem seleção, hein?
4: Trabalhar até 11h30.
0: 11h30?
4: Trabalho do lado da minha casa aqui, ó.
0: Que isso? Bom, jogo é 2 horas.
4: Entendeu?
0: Gente,
4: E só alegria.
0: Só alegria.
4: O placar do jogo é hoje.
0: Qual?
4: É raso. É Brasil 1-0.
0: 1-0. Ih, vai ser difícil então.
4: Olha lá, hein?
0: 1-0.
4: Beleza?
0: Ih,
4: um abraço,
0: rapaz.
4: Meu amigo.
0: Tá bom.
4: Se puder, depois toca a música do Nando Moreno e o Alemão do Forró.
0: Deixa
4: como
0: comigo.
4: É que mexe?
0: Ih, como é que mexe?
4: Beleza?
0: Beleza.
4: Beleza pra todos os ouvintes, pra vocês aí, pra Cleide Boy.
0: Legal.
4: Falou.
0: Um abraço pra você. Ô Maurício, que isso, cara? 11h30? Gente, rapaz, o jogo é 2 horas, ele vai trabalhar somente até as 11h30, viu? É, quem fez, né? Tem jogo do Brasil. Segundo Maurício, hoje é 1-0 Brasil. Tá bom, né? É importante é ganhar. Fazer o quê, né? 1-0 tá bom, tá bom. Ah, minha amiga, bom dia. Bom dia, Marina. E aí, mulher? Fala comigo, Marina. Solta a sua voz.
5: Oi. Bom dia, meu nome é
0: bom
5: Marina.
0: Dia.
5: Eu moro no córrego da Laje, em Santana do Manhuaçu.
0: Santana do Manhuaçu,
5: gostaria
0: legal.
5: De ouvir uma música do Daniel.
0: Daniel.
5: A sua escolha. É,
0: qual música?
5: Ofereço para todos os ouvintes da Nova UTM, para minha filha Evelyn, para o meu filho Miguel.
0: Legal.
5: E para todos os ouvintes.
0: Tá bom.
5: Nova FM, quem ouve sabe o que
0: quer. Quem ouve sabe o que quer.

0: Aí sim, boa, minha amiga. Valeu, Marina. O meu amigo, bom dia, Davi Emanuel. Fala comigo, Davi Emanuel, bom dia.
1: Alô, Richard. Alô, bom dia. Tá vindo lá, Brasil. E hoje a gente tá
0: aí, cara?
1: 24 horas trabalhando, escutando você pela rádio aqui.
0: Aí sim, boa, 24 horas trabalhando, motorista de aplicativo. Aí sim, valeu. Tamo junto, Davi Emanuel. Lá no bairro Santa Luzia, aqui em Manhuaçu, a Poli. Oi, Poli, tudo bem? Bom dia.
2: Oi, gente, aqui é todo o bairro Santa Luzia.
0: Oi, Poli.
2: Eu quero pedir uma música dedicada ao meu marido,
0: ah,
2: o Brau.
0: É? O Brau?
2: Uma música do Ludmilla.
0: Olha.
2: Paraíso.
0: Que isso.
2: Para todos os ouvintes da Rádio Nova.
0: Legal, essa Poli tá apaixonada. Alô, Brau. Tamo junto. O Brau tá sumido, hein? Ô, Poli, fala pro Brau participar com a gente aqui, mulher. Que isso? Abraço pra você, Poli. O Brau pra todo mundo aí no Santa Luzia. Valeu. A Marta. Oi, Marta. Bom dia, Henrique. É a Marta Lopes, do bairro São Vicente, aqui no Engenho da Serra. Bom dia pra você, mulher. Ótimo dia, valeu. E quem tá mandando mensagem é ele, viu? MC Bahia, fala comigo, Bahia. Bom dia, meu parceiro. E aí, tá na obra. E o patrão liberou ou não liberou, hein?
3: Bom dia, bom dia.
0: Bom dia.
3: Hoje o patrão tá tranquilão aqui, hein? Chegou até de nós, o patrão não ia pedir, não.
0: O quê?
3: Patrão virou e falou: hoje é até uma hora.
0: Que isso, aí sim, boa, patrão.
3: Nós vamos ver a seleção ganhar de novo.
0: Opa!
3: Então, já que ele falou isso aí, toca um Barões da Pisadinha pra tá animando meu patrão hoje.
0: Claro!
3: Nota mil.
0: Com certeza.
3: Puxa saco. Não puxa saco, não.
0: Ah.
3: E manda um abraço pra ele, pra cá, aí, pro Michel, pro lado.
0: Entendi.
3: Fernandinho, pra ficar todo mundo vendo o jogo.
0: É e isso
3: deixar
0: aí.
3: O palpite, se é peixe frito ou sushi hoje,
0: valeu. Se é peixe frito ou sushi? Ih, rapaz, hoje não vai rolar churrasco, não. Hoje vai ser sushi, entendeu? Só comida japonesa. Rapaz, ó, esse patrão aí, ele não falou o nome do patrão, mas alô, patrão do MC Bahia, do Luiz Otávio e dessa turma aqui, ó. Valeu, tamo junto. Eu acho que o Brasil vai até ganhar, hein? Liberou a turma uma hora da tarde. Aí sim. Bora celebrar, bora vencer o doce. Acelera o passo.

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Zé Vaqueiro, com o João Gomes, a Riadinho Porto. Agora são 8h55 e a galera segue participando porque o nosso WhatsApp já está liberado. Tá liberadaço para você participar, enviar a sua mensagem de texto ou você pode mandar o seu áudio. Bora participar com a gente, meu povo. Pega o telefone aí, né? Manda a sua mensagem, o seu placar. Porque hoje tem Brasil e, claro, eu quero saber. E aí, será, gente, que o Brasil ganha do Japão? Churrasco ou sushi, hein? Picanha ou sushi? Conta pra gente. Bom, quem tá participando é a minha amiga. Bom dia pra ela, Márcia Domingues. Oi, Márcia. Tudo bem? Ela é costureira, sempre mandando um abraço pra todas as costureiras. Oi, mulher. Henrique, ó, tudo bem? Primeiro, vamos consagrar essa semana a Deus. Amém. Que o resto, a gente corre atrás, né, Henrique? É isso mesmo, mulher. Ó, bora entregar mais uma semana aí nas mãos de Deus. Ô, Márcia, segura nas mãos de Deus, mulher, e vai, viu? Só vai. Sempre, todos os dias. Ó, gostaria de ouvir Ferrugem. E hoje é Brasil, né, Henrique? 2-1. Claro que vai ganhar do Japão. Ótimo dia pra todos vocês. Aí sim, vá. Boa! Valeu, minha querida. Muito obrigado. Poxa, 2-1. Eu tô nessa também. Minha amiga... Ih, rapaz, essa aqui trabalha, hein? Vanderleia de Oliveira. Oi, Vanderleia. Tudo bem, minha querida? Lá de Pontões. Um abraço pra todo mundo em Pontões. Henrique, segundou. Bora mexer o doce, meu filho. É doce, mas não é mole não, viu? A rapadura é doce. Não tem nada doce, né? Ela mandou uma foto aqui, ó. Tá trabalhando na obra? Tá ajudando o maridão? Que isso? Ela trabalha na obra? Virando massa? Mulher, que é isso, amor? Tá certo aí, ó. Boa. Legal. Tá trabalhando. Bom trabalho pra você, viu? E ela já lançou o placar dela aqui, ó. 2-1. 2-1. Que isso? Não. 2-1 pro Japão? Ô, mulher, não vou nem... Não. Vai pra lá. Ah, tá zicando o Brasil, é?

0: Não, não, não. Pode parar com isso. É, não.
1: Errou!
0: Deve ser 2-1 para o Brasil, né, mulher? É, eu vou acreditar que é isso, tá, Wanderleia? Que Japão o quê? Eu, hein? Vai pra lá, Japão. É o Brasil hoje, gente. É Brasil ou não é? Ah, sai fora. Ó, que Deus abençoe o seu dia, viu? Brincadeira, ó, pode torcer pra quem você quiser, mas eu tô torcendo pro Brasil.

Lançou 3-0. Ah, e vai ser goleado ainda. Pra cima deles. Ó, e falando sobre jogo do Brasil, a nossa amiga Amanda Sattler, ela trouxe uma reflexão muito importante aqui, Henrique. Ó, peça aí que vocês incentivem, né, a não soltar fogos, porque tem crianças especiais, idosos acamados, tem animais também. Então, tudo com muito respeito, né? Tudo começa pelo respeito. Boa, Amanda, isso mesmo. É uma boa reflexão. Atenção, pessoal, na hora de soltar os seus fogos, na hora de comemorar, tem os animais, tem os cachorros, tem os idosos, tem as crianças especiais. Então, cuidado, talvez é o seu vizinho aí, a sua vizinha. Então, por favor, tem que celebrar, porque o Brasil vai ganhar. Mas com muito respeito, com limite, sempre, viu? Legal demais. Bom, bora curtir música boa? A minha amiga pediu, né? Ela falou: Henrique, toca um Ferrugem aí, porque hoje é segunda-feira, segundou e tem que rolar música boa. Então, é pra você, mulher, e pra todos que gostam dele, né? Esse Ferrugem, eu vou te contar, só lança música boa. Essa aqui é de 2023 e todo mundo conhece, é um sucesso. Interessante. Para curtir agora são exatamente 9 horas.

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0: 9:13, sucesso, que sequência! Uma sequência bem apaixonante, né? Bem romântica. Pupila, Ana Vitória, Vitor Clay, Matheus e Cauã, a Rosa e o Beija-Flor. Com Ana Castela, encerrando o nosso quadro. Só sucesso! Bom, o seguinte, você sabe que durante a Copa do Mundo, Lorena Correia, às 10 horas da manhã, ela vem contando pra galera o que tá rolando aí na Copa, nos gramados, os resultados. Então, 10 horas, nós temos a Central da Copa, é o nosso boletim informativo, tudo sobre a Copa do Mundo. Mas agora eu conto pra você o que tá rolando também aí no mundo do esporte, no mundo do futebol, os campeonatos regionais aqui na nossa cidade, na nossa região, os esportes em geral. O nosso quadro é o Placar Esportivo. 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
0: Muito bem, vamos falar agora sobre o Campeonato do Café, que aconteceu esse final de semana, a decisão. Campeonato do Café é o Cafezão 2026. A decisão aconteceu em São Pedro do Avaí, domingo, ontem, no dia 28. O primeiro jogo aconteceu em Mutum, ficando aí 2-1. E a decisão, o segundo empatou 1-1. E Mutum sendo campeão. Parabéns a todos os jogadores, os atletas aí do Mutum Esporte Clube. Pentacampeão Cafezão 2026, viu? É isso mesmo, meu amigo. Pentacampeão da Copa do Campeonato do Café, que aconteceu a decisão nesse domingo. Pentacampeão Cafezão 2026. O placar ficou no 1-1, mas anteriormente, né, no primeiro jogo, 2-1. E no segundo jogo, 1-1. São Pedro e Mutum, o campeão, Mutum Esporte Clube, pentacampeão, Cafezão 2026, parabéns!
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0: Bom, o seguinte, vamos falar sobre vôlei, gente, porque a nossa seleção masculina de vôlei faz o seu pior jogo no século, gente. Vocês acreditam nisso? Mesmo com vitória, a seleção masculina de vôlei tem uma de suas piores atuações da história contra o Canadá. O primeiro time que fez, na verdade, todo mundo se apaixonar aí, né? Seleção Brasileira dos Jogos Olímpicos. Acontece que o Brasil, aí contra o Canadá, mesmo com a vitória por 3-2 do Brasil, esse talvez tenha sido a pior partida de vôlei que tá acontecendo aí do nosso Brasil, né? É. Ei, Brasil! Ah, gente, o Brasil, ele venceu. Deixa eu ver como que ficou o resultado aqui. O Brasil venceu o Canadá, encerrou uma sequência de derrotas na Liga das Nações. O Brasil venceu o Canadá por 3-2 neste domingo, na Eslovênia, pela segunda semana da Liga das Nações.

0: As nações masculina de vôlei. A seleção brasileira fez 25-17, 23-25, 28-26, 22-25 e 17-15. Encerrou uma sequência de 3 derrotas consecutivas e voltou à zona de classificação para a final da competição. Muito bem, esse é o nosso Brasil. Vamos melhorar aí, né? Que isso? Ô Bernardinho, ó, me ajuda aí, cara.
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0: Bom, e esse foi o Placar Esportivo de hoje. As principais notícias sobre esporte e também futebol regional. O que acontece aqui na nossa cidade e na nossa região. 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

0: Lagoon, bem melhor. Agora são 9h27. Sucesso pra você. E eu tenho uma ótima notícia. O nosso WhatsApp já está liberado, né? Você tá sabendo disso, né? Pois é. Então bora participar com a gente. Pega meu telefone, manda sua mensagem. Quem tá na sintonia é ela. Oi, Sol. Bom dia, Solange. Tudo bem, minha querida? Fala comigo, Sol. Bom dia, bom dia. Solta sua voz aqui no WhatsApp do Bom Dia Nova.
1: Bom dia, aqui
0: bom
1: é
0: dia.
1: Solange.
0: Oi, Solange. E aí, minha querida?
1: Pessoal da padaria, forno do pão pra minha filha.
0: Ah, legal.
1: Pra meu esposo.
0: Tá bom.
1: E Brasil hoje 3-0.
0: 3-0.
1: Bora, pronto. Brasil.
0: Bora, Brasil. Pra cima, Brasil 3-0 hoje, hein? Legal, um abraço pra você, minha querida. Ótimo dia. A Magali. Oi, Magali. Tudo bem, minha querida? Bom dia. Henrique, gostaria de ouvir uma música da Marília Mendonça. Ofereço para todos os ouvintes. E hoje o Brasil é 2-1. Legal, 2-1. Pronto, anotei. Eu acho que tá mais ou menos por aí, viu? 2-1. Boa sorte para o nosso Brasil, né?

0: o Magali. Tá certo, mulher. A minha amiga Vanderleia. Oi, Vanderleia. Bom dia. Bom dia, Vanderleia.
1: Oi, Henrique. Bom dia. Tudo bem?
0: Tudo ótimo.
1: É Vanderleia.
0: Fala comigo.
1: Serra do Ouro. Sou pra mim. É, segundou, né?
0: Graças
1: Pensa
0: a Deus.
1: Pensa no frio que tá aqui. O sol não deu nem as cair ainda.
0: Sério?
1: Um monte de máquina aqui perto de casa, correndo café. Daqui a pouco tem que mexer o café.
0: Ih, mulher, bora mexer
1: no
0: lance.
1: Caminho das plantas e a correria, né? Porque hoje tem jogo da tarde. Jogo da Copa.
0: Hoje tem jogo do Brasil.
1: E eu acho que o Brasil vai fazer 2-0.
0: 2-0?
1: 2-0.
0: Pronto, anotei aqui, viu? Boa sorte,
1: né? Isso, Deus abençoe a nossa semana, né?
0: Amém, que Deus abençoe a nossa semana. Ih, que barulheira, hein, mulher?
2: Olha só, tanto de máquina, põe café aqui, meu filho. Acordar cedo hoje.
0: Cedo. Vai ter que trabalhar, né, Vanderleia? Vai acordar cedo, mulher. Um abraço pra galera que tá na roça aí, gente, trabalhando. Na colheita do café, bom trabalho para todos vocês, viu? Tamo junto, valeu, Vanderleia. Bom dia para você. A minha amiga Grazi. Oi, Graziane, bom dia. Henrique, manda aí uma música e um abraço para todos nós aqui da padaria. Estamos aqui no bairro Lajinha. Estamos no ritmo acelerado, Henrique, porque hoje, para ir embora, uma hora da tarde. Que isso, gente? Tá chique, hein? Até a galera da padaria vai embora 1h. Aí sim, torcer pra nossa seleção, né, Henrique? Tá certo. Um abraço pra todos vocês, então, ó. Um abraço para o Ceará, Emanuele, Wesley, Rayane, Josi, Solange, a Giovanni e também a Tainá. Um abraço pra todos vocês, viu? Ótimo dia, valeu! Legal! A galera vai sair 1h. Que isso, gente? Ó, minha amiga Camila, ela já deu o palpite dela aqui. Henrique, meu palpite hoje é Brasil, 1-0. Tá bom. Bem magrinho esse placar, hein, Camila? Mas o importante é ganhar, não é mesmo? É isso aí. É, tá ganhando, tá bom, né? Bom, bora mexer o doce, então. Como é que mexe? Nando Moreno e Alemão do Forró explica como é que mexe. Bora mexer o doce.

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Muito bem, 9h43, você curtiu aí, ó, Mumuzinho, Quando a Chuva Passar. É, meu amigo, quando a chuva passar, você já sabe, né? Bom, deixa eu contar pra você o que tá rolando aí no mundo dos famosos, no mundo das celebridades. Pois é, vocês já sabem que aqui no Bom Dia 9 é assim, muita música boa e muita

0: informação, o que está rolando na internet, nas redes sociais. Eu conto agora tudo pra você, tudo, viu? Esse é o Resenha da Nova.
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0: Muito bem, deixa eu contar pra você o que tá rolando, uma polêmica com o Gustavo Lima. Meus amigos, vocês viram isso aí na internet? Pois é, Gustavo Lima cancelou um show porque estava com a famosa dor de barriga. Dor de barriga, eu posso falar aqui? Posso, produção? A famosa caganeira. Sim, caganeira. Dor de barriga. E o prefeito pediu para que ele devolvesse 1.300.000, viu? Chamou ele até de ladrão. Olha, que história é essa? Bom, em cima da hora, o Gustavo Lima cancelou um show que faria em São João de Surubim, em Pernambuco. E o prefeito da cidade não deixou a situação passar batido, viu? Com a ausência do cantor, Kleber Chaparral subiu no palco e se revoltou com a situação. Disse assim: "Você é um ladrão." Disse, pedindo para que o pagamento de 1.300.000 seja retornado para a prefeitura. O show era para acontecer na noite de sábado, no dia 28. E o prefeito quis dar a notícia para a pessoa. Bom, para a multidão que aguardava por Gustavo Lima, ele contou que a prefeitura contratou e pagou pelo cantor, que inclusive foi um dos primeiros artistas a receber a quantia combinada. Na mesma noite, nos seus stories no Instagram, Gustavo Lima pediu desculpas ao público da cidade por não ir ao show e disse: "Intoxicação alimentar", traduzindo, caganeira mesmo. Sim. Ele disse: "Tô numa diarreia absurda, fraco, suando frio, me perdoem." Ele escreveu aí e prometeu uma nova data para fazer o show. O prefeito, por sua vez, indicou querer o dinheiro de volta e não um novo show. Ele disse: "Gustavo Lima, devolve o dinheiro da prefeitura de Surubim. Você não precisa, você é rico, mas devolve logo, cumpre logo seus compromissos." Além disso, o político, o prefeito, disse que os equipamentos do cantor que já estavam na cidade não serão devolvidos enquanto o valor pago pelo show não for ressarcido. Eu vi essa polêmica, eu não sei se o prefeito tá querendo aparecer demais. É difícil, né? Poxa, o cara deu dor de barriga, gente. Acontece, não? É normal? Bom, essa foi a polêmica que tá rolando aí. Esse foi o Resenha da Nova de hoje. As principais notícias. É brincadeira, viu? Eu vou te contar, é cada coisa. Bom, intervalo comercial daqui a pouquinho. Claro que tem Gustavo Lima pra você. Mesmo com diarreia, aqui na Rádio Nova, ele continua cantando, viu?
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2: Muito bem, agora são 9h57, meus amigos! No ritmo da sanfoninha, a gente vai curtindo aqui o Bom Dia Nova, bom demais! Quem tá na sintonia, meu amigo, fala comigo, bom dia, bom dia! Tá participando, tá na sintonia, deixa eu ver aqui, ó, ele, Michel Ferreira, Boca de Lata, alô Michel, bom dia pra você, meu amigo, obrigado, viu? Sempre participando com a gente, mandou aqui, Brasil Henrique, hoje é 3-0, legal, aí sim, tamo juntos, valeu, valeu. A minha amiga tá participando também, bom dia pra ela, a Thaísa, oi Thaísa, tudo bem, mulher? Thaísa Pereira, bom dia, Henrique. Tem áudio da Thelma? Oi, Thelma, bom dia, mulher. Tudo bem?

Thelma Freitas, tá na sintonia. Bom dia, Henrique. Por favor, fale sobre isso aí, ó. Conscientização é tudo. 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

0: Oh, boa! Torcida de verdade tem respeito e empatia. Legal, um abraço pra você, minha amiga, Thelma Freitas. Quem tá na sintonia, bom dia, participando com a gente. Ó, peraí, agora sim, fala comigo.
1: Oi, Henrique, eu sou o Luiz, eu sou o Coronel, eu sou o Pedro Alves. Para quem de ouro, pra toda minha família, pra você na rádio, na FM.
0: Ah, legal, um abraço pra você. Muito bem, intervalo comercial daqui a pouquinho. Vamos falar sobre Copa do Mundo. Hoje tem Brasil, gente. E daqui a pouquinho, depois do intervalo comercial, Lorena Correia contando tudo. Será que ela vai acertar o placar dessa vez, gente? E claro que eu quero que você participe comigo. Bora participar com a gente. Daqui a pouquinho a música volta.
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0: Agora são 10 horas.
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2: 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Muito bem, agora são 10:02 e ela já chegou aqui. Vamos dar aquele bom dia. Hoje tem que ser um bom dia mais feliz. Por vários motivos, né? Primeiro motivo, Lorena, porque hoje é segunda-feira. Segundo motivo, que tem jogo do Brasil. E o terceiro motivo é porque é só até uma hora da tarde que a galera vai trabalhar. Mulher, bom dia!
3: Bom dia, Henrique. Bom dia também pra todo mundo que tá com a gente hoje. Bom dia nova, mais um boletim chegando. Pra gente falar de muita seleção brasileira.
2: Legal.
3: Da repercussão do jogo de hoje. É, também do jogo de ontem, né? Teve um só e tem mais jogo hoje, viu?
2: Boa.
3: Então, muita coisa pra gente falar.
2: E claro que nós queremos o palpite da galera, né, Lorena?
3: Claro, é óbvio. Isso aí, vocês já podem até começar a mandar pra gente já saber e já comentar aqui quem vai acertar, quem vai errar. Já pode ir mandando pra gente.
2: E, por favor, nós queremos o palpite que o Brasil vai ganhar, viu? Não me vem com palpite que o Brasil vai perder pro Japão e a gente vai ficar indignado aqui.
3: Não. Aí eu já quero saber, eu já quero também saber da nossa amiga aí que não pode usar a camisa da seleção, se ela já acordou vestida de Flamengo.
2: Boa! Se ela estiver na sintonia, já fica atenta aí, ô tia, é Gislaine.
3: Ah, Gislaine. Ô Gislaine, já manda pra gente aí se você não está vestindo a camisa da seleção hoje, por favor.
2: Boa, boa. Esse é o nosso momento central da Copa, boletim informativo

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2: É, galera, ó, começou o mata-mata, viu? Agora perdeu, tchau, tá tchau. Fora.
0: Vai pra casa.
2: É, pega suas malinhas e volta, né?
0: Meu Deus.
2: E aí, ontem, a África do Sul já juntou as trouxinhas e foi embora.
0: Ah, é?
2: É, infelizmente.
0: Ah, foi a primeira
2: eliminada. Foi a primeira eliminada da Copa desse ano.
0: Meu Deus.
2: Fez história, né, chegando aí na fase de mata-matas pela primeira vez. Mas o Canadá também fez história marcando um golzinho nos acréscimos. E foi a primeira vez que se classificou tanto para o mata-mata esse ano, quanto agora é a primeira vez que se classifica para as oitavas de final. E agora aguarda a definição do adversário, que vai sair de um dos jogos de hoje, que é entre Holanda e Marrocos. E aí, também, falando desses jogos de hoje, antes de falar do jogo da seleção, que vai ser o que vai abrir, né, os jogos da Copa hoje, nós teremos Alemanha e Paraguai, 5:30 da tarde, e quem passar vai enfrentar quem joga amanhã, que daqui a pouco eu passo para vocês. E aí temos Holanda e Marrocos, que vai ser quem enfrenta, né, o Canadá nessa oitava de final. E aí teremos às 14:00, Brasil e Japão. Se o Brasil passar, que vai passar, eu acredito,
0: claro,
2: eu tenho
0: com
2: fé.
0: Sem dúvidas.
2: Enfrenta o vencedor de Costa do Marfim e Noruega, que jogam amanhã também.
0: Boa.
2: Então, assim, vamos torcer hoje, né? Vamos ganhar. Eu já dei meu placar, que é 3-1. Então, o pessoal manda aí o placar.
0: 3-1?
2: 3-1.
0: Olha só.
2: E aí tem o jogo. A gente já passou ao longo da semana todas as informações desse jogo, né? Retrospecto positivo do Brasil. Esse fim de semana eu falei que o Japão é a seleção que mais sofreu com gols do Neymar. Então,
0: verdade,
2: temos várias coisas determinantes aí, positivas para esse jogo. Inclusive, tá invicto em jogos oficiais, né? Tudo bem que foi um jogo só e já faz um bom tempo, jogo oficial pela Copa do Mundo, mas tem essa invencibilidade também. Então, isso é muito bom. E tem uma outra coisa repercutindo, viu, Henrique?
0: O quê?
2: Pra gente que gosta de uma fofoquinha, de um bastidor. Tem um jogador da seleção japonesa que tá causando revolta em todo mundo por conta das declarações dele em relação à seleção brasileira.
0: Como assim?
2: É, ele chama Kento Shiogai.
0: Oh, que isso, hein? Lançou o japonês, hein?
2: É, meu filho, vai vendo. E ele tá dando umas declarações polêmicas de que o Brasil já foi uma potência, mas que agora ele só acha que França e Argentina são fortes.
0: Ah, é?
2: É, não tem escutado muito sobre o Brasil hoje em dia, que a seleção já não é mais aquela mesma com força, né? Que tinha anteriormente, e que ele acha super possível do Japão eliminar o Brasil nesse jogo. Aí a galera tá falando que ele tá um pouquinho excesso de confiança. Ou é soberba?
0: Que isso, gente?
2: Quero saber o que que o pessoal acha, né? O Brasil hoje deve entrar em campo com Alisson, Danilo, Marquinhos, Gabriel Magalhães e Douglas Santos, Casimiro, Bruno Guimarães e Lucas Paquetá, Vinícius Júnior, Rayan e Matheus Cunha. Ficar de olho no Rayan ali pelas movimentações do lado esquerdo da defesa do Japão, que pode ser uma grande oportunidade para a seleção brasileira conseguir passar, fazer os gols, né? Conseguir essa movimentação para chegar lá na frente. De qualquer forma, essas declarações também do jogador da seleção japonesa tem que servir também de gás, né?
0: Por favor.
2: Vamos mostrar,
0: vai
2: então pra ele.
0: Vai afrontar o Brasil, o país do futebol?
2: Que ensinou eles a jogar bola,
0: poxa,
2: literalmente, porque o Zico tem uma grande participação na construção do futebol japonês, né? Foi pra lá, ensinou os meninos a jogar bola.
0: E agora se achando,
2: e
0: aprontando.
2: Agora eles estão cuspindo no prato que comeram.
0: Ah, por favor, hein? Vai
2: não,
0: dar
2: não
0: ruim
2: dá
0: pra eles.
2: Pois é, então vamos usar isso de motivação.
0: Boa.
2: Né? Fazer aquela preleção no vestiário bem forte, falando que vocês estão desacreditados. Eu quero ver agora. E torcer para que seja uma boa vitória da seleção brasileira hoje.
0: Aí sim.
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0: É isso aí, segue lá no Instagram, hein? Ó, e de olho na galera, a nossa amiga já mandou até uma foto aqui para provar

0: que ela não está com a camisa do Brasil, tá?
1: Arrasou.
0: Parabéns, Gislaine.
1: Muito obrigada, Gislaine. Se o Hexa vir, tem que ter o seu nome na taça.
0: Aí sim, ajuda a gente, minha mulher, me ajuda aí, né? O pé frio aí.
1: Chuchu falou semana passada também que tem um amigo dele que usa o mesmo chinelo todo jogo, umas 10 Copas do Mundo. Então eu espero que hoje ele esteja também com esse chinelinho surrado.
0: Aí sim, ó. Ela já lançou o placar dela 4-0.
1: Boa, então tá confiante. Gislaine?
0: Aí sim, mulher. Manda um abraço também para o nosso amigo Michel Ferreira, lançou 3-0.
1: Aí, Michel, gostei de seu placar também. Um abraço para você.
0: Lá em Barbacena, ela, Dona Maria, já lançou 3-1, viu?
1: Mais conhecida como minha mãe.
0: É, a mãe
1: dela. E combinando o placar comigo aí.
0: 3-1.
1: Beijo, mãe.
0: Boa. A nossa amiga Amanda mandou 1-0 Brasil. Placar magrinho.
1: Placar magrinho,
0: né?
1: Sofrido, né? Essa daí que é que a gente tem emoção até o final, né?
0: Pois é. A nossa amiga aqui, ela mandou 2-1, o nome dela, Márcia Domingues.
1: Boa, né? 2-1 é um bom placar, Márcia.
0: Agora teve uma aqui, eu não vou nem falar o nome dela, mas ela teve a coragem de falar que o Japão vai ganhar do Brasil.
1: É, não vamos falar o nome. Torceu, não. Tá torcendo contra a seleção brasileira, não tem direito nem de nome aqui.
0: Não, vai pra lá. Entre
1: Sai
0: picanha...
1: com essa energia negativa pra lá, minha
0: entre
1: filha.
0: Entre picanha e sushi, o que você prefere?
1: Uai, é lógico.
0: É claro que a gente
1: churrasquinho,
0: vai
1: um churrasco. Não precisa nem ser a picanha.
0: Ah, pelo amor de Deus. É, aí o nosso amigo Lucas também, encerrando aqui, mandou 2-1 Brasil.
1: 2-1.
0: Isso.
1: Ótimo placar. Boa. Se for 2-1, vou ficar satisfeita também. Vai ser um jogo emocionante, mas a gente vencendo. Lembrando que a gente sempre falou aqui, desde o início da Copa, eu tô falando, o Japão vende derrota caro. Então, não é bom a gente ir achando que vai ser um jogo fácil, mas também não quero ninguém aí pensando que não vai dar pra ganhar, pelo amor de Deus, né? Que a seleção brasileira tem que respeitar.
0: Tá certo, é isso aí. A nossa amiga Sol mandou nos 45 do segundo tempo, Lorena 3-0.
1: 3-0, gostei do seu placar.
0: É isso aí, esse foi o nosso momento, tudo sobre a Copa, Central da Copa com ela, Lorena Correia. Bom dia! E pede a galera pra seguir lá no Instagram, porque vai rolar videozinho da Lorena lá no nosso Instagram, @9FM88, tá, pessoal?
1: Segue lá, galera, a gente na 9FM, pra ficar por dentro de tudo também, toda a programação aqui da rádio, muita coisa legal pra vocês.
0: É isso aí, bom dia pra você,
1: valeu,
0: tchau, tchau.
1: Valeu, galera, tchau, tchau.
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0: bem, 10h22, olha, se não for pra ser assim, meu amigo, a gente nem começa o programa. Tem que ser feliz, hoje tem Brasil, bora ser feliz, bora celebrar, meus amigos, legal demais. Bom, e a galera segue participando com a gente, o nosso WhatsApp já está liberado, todo mundo dando aquele palpite, tem gente pedindo música, deixa eu ver quem tá na sintonia. Bom dia pra minha amiga Ana Lúcia. Oi, Ana Lúcia, bom dia pra você, obrigado pela sintonia, viu, Ana Lúcia? Lá no Espírito Santo, Ana Maria. Oi, Ana Maria, tudo bem? Bom dia. Quem tá participando lá no bairro Engenho da Serra, Sodre, é isso? Sodre. Um abraço pra você. 3-0 Brasil hoje, Henrique. Pronto. 3-0. Gumercino Ferreira, bom dia. A minha amiga Rose. Oi, Rose. Tudo bem? Henrique, bora tomar um café. Ô, mulher, tô querendo mesmo um cafezinho, viu? Meu Deus do céu. 2-0 Brasil, Henrique, em cima do Japão hoje. A dona Margarete, lá em Vespasiano. A Jandira Gomes, bom dia. Júlio César Bueno. Alô, Júlio, bom dia pra você. Obrigado pela sintonia, viu? Ó, tem áudio do meu amigo, deixa eu ver. Bom dia, fala comigo, meu parceiro. E aí, cara?
1: Fala, Henrique, bom dia.
0: Bom dia.
1: Roda pra nós.
0: Amém, pra todos nós.
1: Pra mim, MC Marcinho aí.
0: MC Marcinho?
1: Um abraço pro Tony.
0: Ô, Tony.
1: Samuel, Sérgio, o meu pai.

0: tá na construção civil.
1: É.
0: Tô falando aqui da...
1: Um abraço pra todo mundo na construção civil, viu?
0: A sua escuta maior e a melhor. 3-1 pro Brasil hoje.
1: Pronto, 3-1. Anotado aqui, 3-1, viu? Um abraço pra você, meu amigo, tamo junto. Valeu, valeu. Quem tá na sintonia também, será que acerta o placar, gente? Silvana Raposo. Oi, Silvana. Henrique, manda um alô aí pra galera. Estamos ouvindo você. Hoje é Brasil. 1-0, Henrique. Boa, mulher. 1-0, Brasil. Bom, meu amigo Pedro Paulo. Ih, rapaz, deixa eu ver. Bom dia, Pedro Paulo.
2: Meu amigo Henrique.
1: E aí, cara?
2: Souza.
1: Fala comigo.
2: Bom dia.
1: Bom dia.
2: Essa segunda-feira agradável.
1: Graças a Deus.
2: Segunda-feira mais corrida, né?
1: É.
2: Do Brasil. Primeiramente, eu queria agradecer as 3.284 pessoas.
1: 3.000?
2: Que me parabenizaram pelo meu aniversário, que foi sábado.
1: Que isso, hein,
2: cara? Agradecer todo mundo aí que rezou por mim, que me deu os parabéns, que me passou mensagem. Fiquei muito feliz. Celebrar a vida é muito bom.
1: Boa.
2: E segunda coisa, o meu palpite. 1-1 no tempo normal e o Brasil passa por nos pênaltis. É nóis.
1: Aí
2: um abraço, fique com Deus. Boa semana pra nós aí.
1: Tamo junto, meu amigo. Valeu, ó. Parabéns mais uma vez. É, foi aniversário do homem. Legal demais. Bom, bora curtir música boa. Agora 10h25. Sucesso é aqui na Rádio 9 FM, né, meus amigos? Já sabe. Simbora. Bora mexer o doce.

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0: Muito bem, música nova, aqui na Rádio Nova é sempre assim. Só toca as melhores, viu? Bom, o embaixador lançou e nós já estamos aqui tocando pra você a música nova, Bala Alojada. Gostou? Curtiram? Pois é, sucesso, Gustavo Lima, Bala Alojada. Você curtiu também Bruno Marrone, sua melhor versão. Sempre é importante você ter a sua melhor versão todos os dias, não é mesmo? Bom, e a galera tá comigo participando. Deixa eu ver o meu amigo Valmir. Fala comigo, Valmir. Solta a sua voz aqui no WhatsApp do Bom Dia Nova.
1: Bom
0: Valmir.
1: Dia.
0: E aí, cara?
1: Eu pedi ofereci uma música pro meu
0: pra
1: colega
0: quem?
1: Emerson. João Pedro. Aqui foi o Valmir que tá falando.
0: Fala, Valmir.
1: Esposa, Rosa. E quero que você, fazendo um favor, passe a música do Barões da Pisadinha com Mari Fernandes.
0: Mari.

0: Fernandes,
1: com Barões. Meu amigo, aqui nós trabalhamos no Bom Jardim.
0: Legal.
1: É, para minha filha, Vanessa, que mora no bairro São Jorge, meu genro, Lucas, meu neto, Lucas Gabriel, Maria Clara. E o Pra Cá do Brasil com o Japão, 3-1. Bom trabalho para vocês.
0: Tá certo, 3-1. Valeu, meu amigo Valmir. E também o Emerson Reis, tamo junto. Um abraço para vocês. Quem tá na sintonia, bom dia. Bom dia.
2: Bom dia, meu nome é Murilo.
0: Oi, Murilo.
2: Quero mandar um abraço pro meu pai.
0: Seu pai?
2: Marcos.
0: Oi, Marcos.
2: Um abraço para minha mãe, um abraço para minha irmã.
0: Tá bom.
2: Toca uma música bem bonita. Vai, Brasil!
0: Que isso? Que... Meu Deus, você me deu um susto. Quase estourou aqui a caixa de som, menino. Um abraço para você, viu? E para Marcela Dias também, que emprestou o telefone aí, ó. Um abraço. Quem tá na sintonia, bom dia, bom dia. Edmar.
3: Bom dia, FM.
0: E aí,
3: aqui
0: meu amigo?
3: Fala, é o Edmar. Tá lá,
0: fala ainda, comigo, Edmar.
3: Trabalho no Saai de Manhuaçu.
0: Legal.
3: Estou aqui dando meu palpite do Brasil hoje.
0: Qual é o seu palpite?
3: 3-1 pro Brasil.
0: 3-1.
3: Vamos vencer de 3-1 aí.
0: Claro, com certeza.
3: Um forte abraço pra todos.
0: Pra todos.
3: Eu ouço a maior, eu ouço a melhor.
0: Valeu.
3: Vamos que vamos, Brasil.
0: Valeu, vamos que vamos, Brasil, pra cima deles. Aí sim, o Roninho também tá na sintonia. Fala comigo, Roninho. Bom dia, Roninho. Ronald.
4: Bom dia, Nova. Bom dia, Henrique. É o Roninho Alfaiate aqui.
0: E aí, cara?
4: Passando aqui pra desejar aí, né, uma segunda-feira abençoada, né?
0: Amém. Né? Pra todos nós.
4: Seja uma segunda-feira aí de muita paz aí, muito amor.
5: 3-0 Brasil.
4: E hoje tem Brasil, né, Henrique? Hoje é 3-1 pro Brasil.
0: 3-1, boa.
4: 3-1, hein? 3-1 pro Brasil, Henrique.
0: Valeu.
4: Tamo ligado aqui, Henrique. Um abração aí.
0: Tamo junto.
4: E bora preparar pra hora do jogo. Um abração, Henrique.
0: Valeu, um abraço pra você, meu amigo. Silvana Raposo, trabalhando na sintonia, Henrique. Ó, hoje é Brasil 1-0. Um abraço pra você, Silvana. Ótimo dia, viu? Ih, meu Deus, é ela, a lagartixa. Meu Deus. Ô, mulher, e aí, qual é o seu placar de hoje, mulher?
6: Oi, Henrique.
0: Oi, Flávia.
6: Bom dia, tudo
0: Fala
6: bem,
0: Fala comigo,
6: gatão?
0: Mulher. E aí?
6: Que é a frase do Guarani,
0: Sim.
6: que eu não vi a música. Passa a música do Guilherme Silva aí pra minha
0: do
6: nova.
0: Do Guilherme vez. Silva?
6: E vou oferecer só pra mim mesmo.
0: Ah, tá bom. Tudo bem.
6: E o Brasil?
0: E o Brasil?
6: É 2-0.
0: 2-0, aí sim, boa. Um abraço pra você, viu? Ótimo dia. A minha amiga lá no bairro Bom Pastor, Eliana Maria. Oi, Eliana. Henrique. Ó, torcendo para o Brasil também, mulher? Aí sim, boa. Um abraço pra você. A Vanessa Gomes, do bairro Santana, lançou o placar 2-1. Muito bem, é isso aí. Tudo bem. É 2-1, o Brasil tá ganhando, hein, pessoal? 10h42. Os Barões da Pisadinha pediram essa música aqui. Henrique, toca aí Os Barões com Mari Fernandes. Pronto. Simbora curtir, então. Para o seu doce.

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0: Muito bem, 10h54, você curtiu Raça Negra com o Thiaguinho Cheia de Mania. Pois é, Cheia de Manias. Sucesso. Antes de ir embora, chegamos ao final do nosso programa e eu quero agradecer a todos que participaram, essa galera maravilhosa aqui no WhatsApp. Quem mandou mensagem? Deixa eu ver. Bom dia pra Rayane Costa. Oi, Rayane Costa. Bom dia, mulher. Tudo bem? Henrique, manda aí um feliz aniversário pra Rayane, da Rayane, pro meu esposo Jackson, que trabalha lá na Melo Viana. Então, parabéns pra você, meu amigo Jackson. Olha aí, ó. Parabéns do Caneta Azul pra você, viu? Valeu, Jackson. Ô, Rayane, vai rolar merenda? Que horas que vai ser a merenda, hein? Ô, Jackson, tem que rolar aquela merenda hoje, hein? Seu aniversário, cara. Parabéns, viu? Que Deus abençoe seu dia, muita saúde e muita paz pra você. Valeu. Ariellen Gomes. Oi, Ariellen. Tudo bem, minha querida? Bom dia. Henrique, quero pedir uma música. Ofereço para todos que estão na sintonia. É, então tá bom. Um abraço para você, mulher. Ótimo dia, viu? Obrigado. Tamo junto. Valeu. Ó, deixa eu mandar um abraço também para Thaisa Pereira. Oi, Thaisa Pereira. Tudo bem, mulher? Bom dia. Obrigado pela sintonia, viu? Pedindo Henrique Juliano. Boa. Daqui a pouquinho vai rolar para você. Agora, minha amiga Érica. Bom dia, Érica. Henrique, hoje o Brasil vai ser 0-0. O quê? Ah, para com isso, né, Érica? Vai pra lá, mulher. Não, hoje o Brasil vai ganhar. Nem que seja 1-0, mas hoje tem Brasil, mulher. Bora torcer. 0-0, não. Não, gente, no Japão? Não, não, não, não, não. Brasil é 5 vezes campeão? Perder pro Japão? Não, não, não. Hoje vai rolar picanha, nada de sushi, não. Hoje é 3-0. Ah, agora sim, 3-0, boa. Gostei. Ô, gente, eu gostaria de falar uma coisa rapidão aqui pra galera que nos acompanha hoje. O Ronaldão Chuchu, e aí, será que ele vem hoje? Hoje tem jogo do Brasil 2h. Será que o Ronaldão Chuchu vai trabalhar hoje no dia do jogo do Brasil? Eita, gente, será? Vou ter que procurar o Ronaldão Chuchu por aí. Ou será que ele vai ganhar folga? O que vocês acham, hein? Manda aí, gente. É, a gente sabe que ele tira 4 férias durante todo o ano, né? 4 férias, 60 dias, ele se diverte. Agora, será que ele vai ganhar folga hoje, gente? Sei não, hein? Sei não. Tá certo. Bom, segue o nosso Instagram, @9FM88, dá aquela moral pra gente. Me segue aí, Henrique Souza, é meu Instagram pessoal. Me acompanha lá nas redes sociais. Agora são 10h57, eu vou ficando por aqui. Muito obrigado pela sua sintonia, pela sua participação. E eu volto amanhã. Tchau, tchau, pessoal. Fica com Deus. Fui!
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2: É isso aí, galera, tá começando o Orelhão da Nova. Muito bom dia pra você, boa segunda-feira, 29 de junho de 2026. A partir de agora sou eu, Adriano Dias, fazendo companhia a você aqui na Nova FM com muita música e informação. Claro, a sua companhia em 88.3 984541735 para você participar do Orelhão da Nova dessa segunda-feira. E uma segunda-feira que pode ficar na história, até porque daqui a pouco tem Brasil. É, daqui a pouco tem Brasil e Japão jogando a Copa do Mundo. Agora quem ganha avança e quem perde volta. E você daqui a pouco vai ficar sabendo tudo, tudo, tudo no nosso boletim informativo aqui da Nova FM. Então a partir de agora, prepare o coração, porque está no ar o Orelhão.

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1: É isso aí, primeiro lugar no seu rádio, 11 horas mais 9 minutos, 11:09. Bom dia pra você, conectado com a gente, 88.3. Continua Orelhão até as 3 da tarde. Eu, Adriano Dias, fazendo companhia a você. Obrigado pelo carinho, pela audiência, companhia geral, tá curtindo a Nova. O pessoal tá falando, ó, o informativo da Copa do Mundo tá muito legal. Então, a nossa repórter jornalista, grande Lorena Correia, nossa Renata fã da Nova, daqui a pouco vai estar aqui trazendo as informações, como é que foi aí o jogo do Brasil, daqui a pouco para você. Olha, daqui a pouco também tem resenha da Nova, tem aquele bate-papo legal trazendo tudo que tá acontecendo no mundo da música, dos famosos, tudo que tá acontecendo com as celebridades. Daqui a pouco tem resenha, tem Henrique passando por aqui nessa segunda-feira, 29 de junho, e você ligado aqui na Nova. Tá trabalhando, tá curtindo, boa tarde para você, obrigado pelo carinho, bom dia. E alegria de ter você aqui na Nova curtindo essa programação gostosa e especial. Você que está aí almoçando agora, aquele abraço. Vai almoçar, aí depois vai dar aquela descansada, porque daqui a pouco tem jogo do Brasil. Aí você não vai trabalhar só depois das 4. Se o Brasil vencer, aí é festa, aí é carnaval, aí é só alegria, né? Brasil avança para a próxima fase da Copa do Mundo. Tem que vencer. 1-0, tá bom. Será que vai ser 1-0? Você arrisca um placar para esse jogo hoje? Você que tá sintonizado com a gente no 98454-1735, participando. Qual o placar do jogo hoje, Brasil e Japão? Daqui a pouco, a partir das 2 da tarde, horário de Brasília. E eu acho que vai ser 1-0. 1-0. 1-0 só. Não, vai ser um jogo difícil. Mas o Brasil precisa vencer, convencer e passar para a próxima fase. E você ligado aqui na Nova, claro, com a sua participação, seu carinho, sua audiência em 88.3, pelos aplicativos da Rádio Nova FM, você também pode participar e curtir.

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0: isso aí, de no Orelhão, você ouviu o som da Ana Castela, Rodeio Acabou, Marília Tavares, Teuzinho, Brincadeira Gostosa, agora 11h24, agora na nova 11h24, quando a Boiadeira começou a apresentar trecho dessa música aí no seu show, antes mesmo do lançamento oficial, todo o público nas redes sociais começou a criar ali teorias, né? Muitos especularam se a letra era uma indireta ou fazia referência ao término do relacionamento da Ana Castela, né? O que ela tinha passado naquele momento. No entanto, ela negou todos os boatos publicamente, reforçando a canção que não foi escrita para ninguém no particular. Isso aí é uma música que fala, né, de um sentimento, da desilusão amorosa, daquela traição ambientada no universo sertanejo. Mas ficou top demais essa música, o Rodeio Acabou, da Ana Castela. Você ligado aqui no Orelhão até as 3 da tarde. Daqui a pouco vou atender você pelo 984-54-1735.
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0: Ficou legal demais o som do Tiocinho, inverteu. Você ligado aqui na Nova, curtindo o Orelhão. Bom demais, Dua Lipa. Abrindo aqui mais uma super sequência pra você. Dia de jogo do Brasil, tem que ter esse pagodinho gostoso, porque já tem maior galera que tá fazendo churrasco, né? Segunda-feira, churrascão, é dia de jogo do Brasil. Olha, agora 11 horas e 30 minutos, 11 e 30, daqui a pouco tem resenha da Nova, tem aquele bate-papo legal com o Henrique. Vai trazer bomba. Vai trazer bomba. Então é só você ficar conectado com a gente aqui, curtindo a Nova, maior e a melhor que o sabe o que quer.
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3: Então, 11 horas e 34 minutos, 11 e 34, eu falei que tinha bomba, mas não é a bomba do Roberto Carlos, não.
4: Que isso?
3: Ai, ai, ai, aquela bomba. Não, não é aquela. É outra bomba, é das celebridades.
4: Tá certo. E aí, meu amigo, bom dia.
3: Bom dia.
4: Adriano, dia você por aqui hoje?
3: Então, Ronaldão, de
4: tá
3: folga.
4: De férias de novo, né?
3: Não, é férias, é folga.
4: Ah,
3: tá
4: dessa
3: folga,
4: vez é folga mesmo,
3: isso,
4: né?
3: Isso. Ele foi convocado pelo Ancelotti, né?
4: Ah, é? Eu não sabia que o Ronaldão era o próximo 27, né? São 26 jogadores,
3: isso,
4: né?
3: Isso.
4: Será que ele vai entrar no lugar do Rafinha?

0: Rafinha?
1: Eu acho que sim.
0: O Ronaldão Chuchu, então, foi convocado pra seleção. Ele não veio hoje, né?
1: Isso.
0: Então ele deve estar lá no Texas, né?
1: Isso.
0: É, Brasil, Japão, deve estar. Então vou ligar a televisão 2 horas, gente. Se alguém encontrar aí o Ronaldão, manda mensagem no zap dele e fala: isso. Ronaldão, você vai jogar hoje? Tá escalado? Porque ele não veio, né, Adriano?
1: É, ué.
0: Deve estar escalado. O Ronaldão Chuchu deve estar escalado pelo Marcelão. Ó, brincadeiras à parte, seguimos aqui. Bora falar dos famosos?
1: Vamos.
0: É o seguinte, a Ana Maria Braga, ela deu uma entrevista e falou sobre aí a sua trajetória e também disse que ela se acha linda, viu? A mulher tá com autoestima, viu? Aos 77 anos de idade, ela deu uma entrevista e nessa entrevista foi marcada aí por emoção, reflexões, contou um pouco sobre a sua história, até sobre a trajetória, como nasceu Louro José, o ícone né? Que todo mundo conhece, o grande Louro José, que faz parte da programação dela. E ela respondeu, perguntaram ela por quê, né? Como surgiu a ideia de colocar aí o Louro José? Bom, ela falou que a intenção na época era conquistar o público infantil a participar, né, dos programas de TV nas manhãs. E deu certo. Ela falou também sobre a participação do Tom Veiga, que foi, né, o intérprete original, o personagem original, que acabou falecendo. Enfim, Louro José acabou conquistando e ficou marcado aí como um grande personagem no Mais Você com Ana Maria. E o Louro José, todo mundo conhece o Louro José,
1: né? Todo mundo. Fala Louro José, Ana Maria Braga.
0: Ana Maria Braga. Pois é. E ela também disse sobre a autoestima dela, tá elevadíssima, viu? Sobre essa questão de envelhecimento, afinal ela tá com 77 anos de idade, ela disse que ela se sente muito linda. Ela falou: eu nunca me olhei no espelho e falei, nossa, hoje eu não estou bonita. Ela sempre se acha bonita, ela se acha uma pessoa legal. Enfim, eu acho que é isso, né? A
1: com
0: pessoa
1: certeza.
0: Tem que ter autoestima.
1: Tem que ter.
0: Nada de...
1: A autoestima tem que estar lá no 100%.
0: É, e a da Ana Maria Braga tá lá em cima. Aos seus 77 anos de idade, a mulher tá se achando linda.
1: Eu quero chegar nos 77
0: desse jeito. Aí, inclusive, vai um recado pra mulherada aí, ó. Olha no espelho, mulher. Você é bonita, linda, tem que se valorizar. Tem que se amar mais, né, Adriano?
1: Com certeza,
0: tem que se amar mais, é isso aí. Agora, no clima da Copa do Mundo, a gente sabe que daqui a pouquinho, 2 horas da tarde, tem Brasil jogando. Isso, Brasil e Japão, né?
1: Isso aí.
0: Boa, a gente tá ansioso. E no seu caso...
1: Meu coração tá pulsando forte.
0: Tá, né? E aí, será que o Brasil ganha, Adriano Dias?
1: Olha, se for 6-0, tá bom.
0: 6-0. O importante é ganhar, né?
1: Tem que ganhar, né?
0: Eu acho que vai ganhar também do Japão. 2-1. Pode anotar aí. Eu acho que vai ser 2-1, vai ser difícil, será?
1: Vai ser apertado.
0: Ai, meu Deus, tô ansioso. 1-0,
1: cara.
0: 1-0, é mata-mata. Então. Lembrando que quem perder, meu amigo, pega a mala, arruma a mala e vai embora.
1: Arruma a mala aí!
0: Mas deixa pra a nossa amiga Lorena falar um pouco melhor pra vocês daqui a pouquinho. Agora, eu falo sobre os bastidores, tá? Luciano Huck está lá acompanhando tudo de perto e ele fez uma coisa que chamou a atenção. Ele colocou o seu próprio filho, o filho do meio ali, pra trabalhar pra ele.
1: Ficou
0: ele
1: legal.
0: Foi o cameraman. Ele teve que trabalhar. Ajuda o pai aí, meu filho, a pagar as contas.
1: Assistindo, eu me recordei do Henrique.
0: Por quê?
1: Porque você trabalha bem nas câmeras.
0: Aí, ó. Bom, o Luciano Huck colocou o filho dele pra trabalhar aí atrás das câmeras, pegou o telefone. Ele teve uma entrevista com o Vinícius Júnior após a vitória do Brasil aí, do Brasil 3-0 em cima da Escócia. E o Benício Huck, o filho do meio, né, com a Angélica, ajudou o pai aí a organizar essa missão que era gravar com o Vini Júnior. E não teve muito equipamento não, tá?
1: A gente sabe, telefone celular.
0: Com um telefone celular, pegou o iPhone dele aí de última geração, né? Claro, com certeza. E acabou ajudando o pai a fazer essa gravação, que deu certo. Depois foi ao ar aí no programa do pai dele. E, meu amigo, tá lá, tá com o pai, vai ter que trabalhar.
1: Tem que trabalhar.
0: Não é barato estar lá,
1: o negócio é o seguinte, pai, eu vou com você pra assistir os jogos da Copa.
0: É.
1: Então você vai trabalhar pra pagar hospedagem, alimentação
0: e o ingresso.
1: E a sua passagem de ingresso.
0: O ingresso que é caríssimo pra assistir o jogo da Copa do Mundo. Mas enfim, é isso, a galera tá ansiosa pro jogo do Brasil. Hoje não tem muito o que dizer aqui dos famosos, porque tá todo mundo querendo saber se vai comer picanha ou se vai comer sushi, né?
1: É.
0: Será que vai? Eu prefiro a picanha.
1: Eu acho que o Ronaldão já foi encontrado.
0: Será?
1: Já encontraram.
0: Já? Mandaram aí?
1: Já.
0: Ih, rapaz, esses nossos ouvintes, eles são rápidos, hein?

0: Ele tá com uma camisinha
1: preta. Fala aí, fala aí. Deixa eu ver. Tem foto?
0: Angela Pimentel falou assim: bom dia, Adriano. Já encontrei o Chuchu.
1: Ah, é?
0: É, já mandou aqui.
1: Ô, Angela, bom dia pra você, minha já querida.
0: Tá com um copinho na mão.
1: Tá com
0: um
1: copo na mão?
0: Tá com um copo na mão.
1: Mas tá cedo, gente. 11h39.
0: Tá cedo, já pode.
1: Já pode, já, né? É, deixa aí. Ô, Angela, eu achei que ele tava jogando lá na seleção brasileira, menina.
0: Nada.
1: Não, ele tá curtindo mesmo, né?
0: Ele tá curtindo, daqui a pouco.
1: O Ronaldão, vai com calma, tá? Ele fica me chamando de boca de sacola. Já que fica me chamando de boca de sacola, você vai com calma porque amanhã você volta a trabalhar, hein?
0: É.
1: Por favor, me ajuda aí, hein?
0: Me ajuda aí. Só que o Ronaldão falou que se o Brasil ganhar, amanhã é carnaval.
1: Ah, ele vai emendar.
0: Vai emendar.
1: Ih, rapaz, meu Deus do céu. Deixa eu ir embora, que senão daqui a pouco ele aparece aqui. Aí você já viu, né? Puxar minha orelha, arranca minha orelha.
0: Ainda mais que o Henrique sai, o Ronaldão entra. Aí quando o Ronaldão chega naquela porta ali e fala assim: ô, Henrique, boca de sacola.
1: Boca de sacola. Ah, vai trabalhar, Ronaldão. Valeu, pessoal. Vai ficando por aqui mais uma edição do Resenha da Nova. Eu vou assistir o jogo do Brasil também. Tô indo embora. É. Vou embora, torcer, colocar minha camisa e vamos pra cima. Tchau, tchau, pessoal. Valeu.

0: Pô, legal demais ficou esse som do Menos é Mais. Com o pagode sintético, visualizou, sumiu. Áudio que eu mandei, ela visualizou. E na hora eu pensei, ela vai responder, claro. Amor, te perdoei. Mas ela me xingou, disse, acabou. E aí, ela visualizou, sumiu. É desse jeito, já aconteceu contigo? Então, cara, o Duzão cantando, esse som ficou legal demais. Menos é Mais, visualizou e sumiu. Olha, 11h45 aqui na Nova, faltando 15 para o meio-dia. Daqui a pouco, vou atender você no Pediu Tocou.
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1: Hora certa para você, 11:48, faltando 12 minutos para o meio-dia. Você ligar com a gente, o tempo nesse momento, sol entre nuvens com a temperatura de 22 graus aqui no centro da cidade de Manhuaçu. A sensação térmica acompanha aí 24, 25 graus, com a umidade relativa do ar em 69%. Para o restante do dia, a temperatura máxima deve atingir 25, 26 graus durante a tarde, caindo para mínima de 12 no período da noite. A probabilidade de chuva para o dia de hoje é baixa, girando em torno de 3 a 25%, dependendo do período, com céu limpo ao anoitecer. O tempo está gostoso, está agradável. Daqui a pouco é hora de assistir o Jogo do Brasil, curtindo a Nova FM 88.3, 98454-1735. Qual vai ser o placar do jogo? 1-0, 2-0, 3-0 e você arriscando falar que vai ser 5-0? É, então, você vai mandar aí o palpite pra gente aqui, tá bom? Tô esperando.

0: Ficou legal demais a Rota do Esquecimento, som do Ferrugem. Ferrugem é Ferrugem, né? Só sabe fazer música boa. Henrique Juliano, Meu Coração Quebrou o Silêncio. Chaveiro, Felipe e Rodrigo, abrindo aqui a sequência.
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0: Aqui na Nova, meio-dia em ponto.
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2: Olha, com muita música, informação e a sua participação, chegou aquele momento que todo mundo gosta. Meio dia e cinco.
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0: Participação pelo 98454-1735, você participando com a gente. Muito obrigado pelo carinho, pela audiência, companhia. A galera tá aqui mandando ver na programação. Aquele abraço especial para vocês, tá bom? Obrigado aí pelo carinho, muito obrigado pela companhia. Uma ótima tarde para você, curtindo o Orelhão da Nova, com a sua participação, é claro. Boa tarde.
1: Oi, Adriano Dias. Bom dia, meu amigo.
0: Como é que você tá?
1: Tudo na Santa Paz,
0: graças
1: uma semana
0: a Deus.
1: Pra você.
0: Pra nós.
1: É, toca uma música aí, Balança Brasil.
0: Balança Brasil?
1: É. Copacabana Hits. E Brasil hoje 2-0 pra nós, hein?
0: 2-0?
1: Pra cá, hein?
0: 2-0, então. Beleza. Aquele abraço pra você, tá bom, minha amiga? Obrigado aí pelo carinho. Alô, alô. Ana Aparecida tá ligada com a gente. Valeu, Ana. Beijo no coração, aquele abraço. Quem tá aqui com a gente também, ó, boa tarde.
2: Oi, Adriano, bom dia, tudo bem?
0: Aqui tudo bem. Bom, Ivone.
2: Queria te pedir a música hoje. João Santana e Moguro Ruf. Ofereceu pra minha filha Cristiane, minha neta Lara, Laí, meu neto Matheus, pra Jandira Gomes, Denise de Lima, e pra minha sobrinha Cássia Reduc, meu sobrinho Libi. Tô com o Marcelo, meu filho Zé Márcio, e pra Silvana, de São Francisco de Assis. Pra você, obrigado.
0: Valeu. Abraço pra Ângela Pimentel, tá ligadinha com a gente. A menina que encontrou o Ronaldão Chuchu. Ah, Ronaldão, aquele abraço pra você, meu querido. Quem tá com a gente também aqui curtindo é o Paulo Sérgio, flamenguista, grande Paulo Sérgio. Hoje vai dar 2-1 Brasil em cima do Japão. Abraço pra você, obrigado. Boa tarde pra toda essa galera que tá curtindo a Nova FM, curtindo a maior e a melhor. Ele tá passando por aqui, será que tá? Tem resenha hoje?
3: Ronaldão é boca de lado, fica falando mal dos outros aí, mas não vai trabalhar não, velho. Tu vê qualquer folguinho, qualquer brechinho, até folgado aí.
0: Ah, meu Deus do céu,
3: Diego.
0: Eu gosto
3: de falar muito do que é boca de sacola.
0: Esse é o Diego Braz, grande Diego vascaíno e atleticano. Ligadinho com a gente, né, Dieguito? Abraço pra você, meu querido. Obrigado pela sua audiência. Boa tarde.
4: Oi, Adriano.
0: Oi.
4: Bom dia.
0: Bom dia, bom dia. Bom dia, não, boa tarde, né? Como é que você tá, minha querida?
4: Isso pra mim e minha amiga do Henrique Juliano Deus. Ofereço pra você, pra todos os ouvintes, pra dar um passado.
0: Então tá bom.
4: Pra toda a minha família.
0: Ok.
4: Isso é maior e melhor, tá ligado? Tudo no dia.
0: Isso é bom demais.
4: 2-2 pro Brasil.
0: 2-2, aí vai pra prorrogação. E aí o Brasil vai ganhar nos pênaltis. Ai, meu Deus do céu.
4: Fica com Deus.
0: Com Deus também. Um abraço pra você, tá bom, minha amiga? Aquele abraço pra Ana Maria, lá do Corpo do Resgate, tá ligada com a gente.
5: Bom dia.
0: Fala comigo.
5: Tô aqui ouvindo a rádio.
0: Bom,
5: como
0: valeu.
5: Sempre, aqui em casa. Meu nome é Camila, tô aqui no bairro Santo Antônio, aqui próximo ao JK. Passando pra desejar um bom dia pra todos, né? Daqui a pouco, uma boa tarde.
0: Isso.
5: E papai te abençoe o nosso dia, nossa sempre. Semana. E vambora comer pastel de flango!
0: Opa! Então tem Brasil hoje. Ela tá aqui, ó. Vai comer um pastel de flango. O Henrique Juliano passando por aqui, né? E ela tá aqui querendo ouvir o som do Henrique Juliano. A Thaisa Pereira oferecendo aqui de forma muito especial pro namorado Thiago Peixoto. Abraço pra vocês, obrigado aí pelo carinho. Adriano, boa tarde, Érica Aparecida Faria, Corre da Sinceridade. Quero ouvir a música Corpo Nu do Panda. Estamos curtindo você. 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

0: E a galera participando aqui do Pediu Tocou 984541735. Todo mundo ligado, todo mundo interligado, participando. Mandando ver aqui no programa. Boa tarde.
1: Oi, Adriano. Boa tarde, tudo bem?
0: Tudo jóia.
1: Aqui é a Gislene de Simoneiro.
0: Fala, menina.
1: Eu gostaria de ouvir Amor dos Outros com Henrique e Juliano. Ofereça pro meu marido Kleber, pra minha filha Alana, pra você e pra todos os ouvintes da rádio.
0: Valeu.
1: E hoje tá em Brasil, né? Eu acho que não vai ser muito fácil ganhar do Japão, não. Por isso, dois

0: 2-1 pro Brasil.
1: 2-1.
0: Uma tarde abençoada para você.
1: Para você também, tá bom? Obrigado aí pelo carinho, audiência e companhia. Quem tá passando por aqui, participando com a gente, boa tarde.
2: Olá, Adriano Dias. Boa tarde. Aqui quem fala é Cristina Barbosa.
1: Fala, menina.
2: De uma música com Guilherme Silva. Festa muito louca. Hoje o Brasil vai ser de 3-1.
1: 3-1.
2: Vai ser uma festa.
1: Ah, com certeza.
2: E eu
1: quero
2: meus filhos Jefferson, Jeff e Joá, para minha senhora Emiliana, Tainara. E também para meu genro Michel, meus amigos Emilda, Cida, Raquel, Kátia, Rosângela. E também para Cida e para todos vocês da rádio. Eu ouço a maior e a melhor. Que
1: sempre.
2: Eu que é. Valeu, Adriano.
1: Valeu.
2: Ótima tarde.
1: Para você também.
2: Valeu. E rumo ao Hexa.
1: Tamo junto. Aquele abraço especial. Rapaz, tem o Renato, o bonitão de Martins Soares. Ele tá passando por aqui. E olha só. Rapaz!
3: Boa tarde, Adriano Dias.
1: Boa tarde.
3: Tudo bom, meu querido?
1: Tudo jóia. Deixa eu
3: falar, como que é essa história aí? Ronaldão apresentou testado, falando que tava passando mal e tá enchendo a cara.
1: Rapaz, desse jeito.
3: Ronaldão, boca de cambeva, não é fácil não, hein?
1: É desse jeito.
3: Ele tá enchendo a cara por causa de tanto sofrer pelo Vasco.
1: É.
3: Aproveita a oportunidade e te apresenta a música dele. Toca aí pra nós.
1: É, então essa aqui, ó.

Não, faz isso não, faz isso não, Renato, não faz isso. O Ronaldão vai ficar... Não chora não, Ronaldão, ó. Quem falou foi o Renato, tá? Eu só tô aqui, ó, mantendo fio. Henrique e Juliana, amor dos outros, meio-dia 23. Boa segunda pra você.

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1: A galera tá aqui participando, meio-dia 28. Boa tarde, Adriana, aqui, Eliana. Maria Alves, do bairro Bom Pastor, quero ouvir uma música do Raça Negra e ofereço para todos os ouvintes, para o meu filho Panda. Abraço para você, tá bom, Eliana? Abração, obrigado pelo carinho. Quem tá passando por aqui é o meu brother. Boa tarde.
2: Bom dia, Adriano Dias.
1: Fala comigo.
2: Um alô para nós aqui na chácara aqui.
1: Pô, beleza, cara.
2: Pingo d'água.
1: Pingo d'água.
2: Tá aqui, pra cá, meu, hoje do jogo do Brasil. 3-0, Brasil.
1: 3-0. Então tá, esse tá confiante, né? Tá daquele jeito.
3: Boa tarde, meu amigo. Aqui nos fala é o Davi Chonado, ao lado
1: Davi
3: Brasil.
1: Emanuel.
3: Meu palpite.
1: E o palpite? Cadê o palpite? Ele não falou o palpite. Me ajuda aí, rapá. A Ana Cláudia tá passando por aqui desejando uma boa tarde. Valeu, Ana Cláudia. Obrigado aí pelo carinho, pela sua audiência e também a companhia aqui na Nova. Quem ouve sabe o que é. Quem passa por aqui também tá pedindo aqui a música que vai super especial aqui, ó. Boa tarde, meu nome é Marina. Moro no Corre do Dalage, em Santana do Manhuaçu. Quero ouvir uma música do Gustavo Lima e oferecer para todos os ouvintes da Nova. Quem ouve sabe o que é. Valeu, obrigado pela audiência.
2: Ô, Adriano Dias, o Ronaldão tirou férias de novo.
1: Novo! É daquele jeito, mano.
2: É bom.
1: Empresário é outra coisa, né? Jogo do Brasil foi convocado de última hora. Tá lá vestindo a amarelinha.
3: Ô, meu amigo, o palpite cortou aí no áudio anterior. O Davi Chonado lá no Brasil, meu palpite hoje é 2-2 e vai pra prorrogação. Da prorrogação vai pro empate, empate nós ganha.
1: No pênalti, né?
3: A galera vai voltar a trabalhar.
1: Ah, meu Deus do céu. Ah, se for pra prorrogação, aí o jogo vai terminar...

0: Vou chutar aqui, ó, lá para 5, 6 horas. Ninguém trabalha mais hoje, não. Só vai trabalhar amanhã. Boa tarde, a Rafaela de Lajinha. Quero pedir uma música. Abraço para você. Obrigado aí pelo carinho e audiência.
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O legal demais, som do Léo Santana com Pablo cantando Ele ou Eu. Essa negra maravilha, garoto, na RP Batom. Agora é 12h45, faltando 15 minutos para uma. A sua participação pelo 98454-1735. Boa tarde, meu palpite sobre o jogo do Brasil, 2-0, rumo ao Hexa. Manda um abraço para todos os ouvintes da rádio e para vocês aí, tá bom? Obrigado pelo carinho. Um abraço aqui, ó.

0: fala aqui do bairro Catuaí, mas qual o seu nome? Manda seu nome aí, tá bom? Muito obrigado aí pelo carinho, muito obrigado a Nayara do bairro Catuaí, me chamo Nayara do bairro Catuaí, tô ligada na Nova, valeu Nayara, abraço pra você, tá bom? Pra todos vocês aí do bairro Catuaí, ligadinhos na Nova FM.
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1: Presta atenção nessa aqui, ó.

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1: É isso aí, o pediu tocou pra você participar, 98454-1735. Esse é o som do Zé Neto Cristiano, quase todo dia, Muriel Alves e Duda Martins, abrindo com Tá na Mente. Aquele som legal pra você, um abraço pra Vera, tá passando aqui falando, Adriano, hoje o Brasil 2-1. Adilson Oliveira, parabéns, Adriano, o programa tá muito bom, mandando muito bem, salvando o Ronaldão hoje. Valeu, Dilza, beijão pra você, obrigado pelo carinho. Aí, Luiz Helena, Adriano, 1-0 Brasil hoje. Vai ser tudo só alegria. O Joaquim falou assim, Adriano, essa música é da seleção brasileira, quase todo dia. Ele tá falando que quase, o Brasil vai ficar no quase. Não, o Brasil vai trazer o Hexa pra nós. Joaquim, me ajuda aí, rapaz.
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8: É isso aí, 1h02. Daqui a pouco tem Brasil e Japão. Galera tá aqui participando com a gente, 9454-1735. Boa tarde pro meu brother. Tava com saudade dele, o Arnaldo de Manhumirim. Fala comigo, Arnaldo.
9: Boa tarde, Adriano. Como é que você tá, irmão?
8: Bom demais, cara. Arnaldo Manhumirim.
9: Aqui, o seu gosto hoje, hein?
8: Beleza.
9: Tamo junto, irmão. Mandar pra minha esposa, Amanda.
8: Aham. Mas quem?
9: A família, todo mundo te ouvindo aí.
8: Então tá bom, Arnaldo, abraço pra você, abraço pra toda a galera aí de Manhumirim, ligadinhos com a gente. Equivocada, eu sou do Gustavo Lima e Traia.

Minuto 6, um abraço pra Elecilda lá do Coqueiro Rural, tá ligada com a gente. Expectativa pra hoje, Adriano, é 2-1 para o Brasil. Toca uma música da Simone Mendes pra nós aí. Valeu, Elecilda, abraço pra você e pra todos do Coqueiro Rural. Ligadinhos aqui no Pediu Tocou, Orelhão da Nova.

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2: Alô, alô. Olha, agora 1:06.

0: Ficou legal demais o som da Lute com Menos é Mais deste lado. Simone Mendes, Direitos Iguais, abrindo mais uma super sequência pra você. Abraço pro Ronald Augusto. Estamos aqui torcendo, porém trabalhando. Bora suar a camisa, toca o pagode pra nós aí. Tá lá na oficina, trabalhando, né, Ronald? Abraço pra você, meu querido. Bom trabalho, boa Copa. Nós estamos juntos, né? Ligado, interligado aqui na Nova Cortina Orelhão. Até as 3 da tarde, claro.
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1: É isso aí, agora 1h23 aqui na Nova. Você curtiu Luan Santana, parece. Jorge Matheus, você vai sentir saudade. Olha, segundo informações do portal de notícias, Gustavo Lima se pronunciou após ser chamado de ladrão pelo prefeito Surubina, em Pernambuco. Depois de cancelar o show na cidade por causa de uma intoxicação alimentar, o cantor afirmou que as declarações foram pesadas e injustas e disse que o cachê da apresentação ele já tinha sido devolvido à prefeitura de Surubim, lá em Pernambuco. Segundo o sertanejo, integrante de sua banda e também o pessoal da equipe do Gustavo Lima teria sido impedido de deixar o local após o cancelamento do show. Gustavo explicou ainda que vinha de uma sequência intensa de shows em São João e começou a passar mal dias antes, então decidiu não subir ao palco por responsabilidade com a própria saúde. O artista afirmou também que pretende tomar medidas contra o prefeito e também rebateu as ofensas de uma cantora à sua mãe. Emocionado, o Gustavo Lima disse que apesar de ser uma pessoa pública, sua família precisa ser respeitada. Com certeza, eu concordo com o Gustavo Lima. Se não tinha condições de subir no palco, né? Claro que por responsabilidade com a própria saúde, para depois, né, conversar com o prefeito e remarcar a data para essa apresentação, eu acho que o Gustavo Lima tomou a decisão correta. Boa recuperação para o Gustavo Lima. As pessoas precisam respeitar. 1h25 aqui na Nova.
2: Bem alto.

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2: Olha, o pessoal tá participando aqui agora, 1h26. Mandando um abraço pra galera, boa tarde.
3: Eu vou uma música, eu trouxe pra Maria, pra Filho Fala, Paixão, pra Benício Lima, pra Cláudia, pra Gabriela, pra Thelma, pra Ana Júlia, pra todos os meninos que trabalham aqui na Água Limpa.
2: Beleza, pra dona Ilma.
3: Porta Raiz.
2: Qual música?
3: Gustavo Lima, de menina pra mulher.
2: Então tá no ponto. Valeu, dona Ilma, abraço.

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0: claro, com a sua participação, o Orelhão fica muito melhor, né? Claro, recebendo aí o seu carinho, a sua audiência e companhia. Boa tarde.
1: Aô, Adran Dias. Como é que você tá, rapaz?
0: Boa tarde. Bom demais.
1: Tudo bem com você?
0: Tudo jóia.
1: De que vai dar hoje, Brasil ou Japão?
0: Então, essa é a nossa pergunta.
1: Mandar pra vocês aí, Simone Mendes, e
0: daí? Beleza.
1: Mandar pra Sueli, pra Ketlin, Lohane, pra Brenda, pro Davizinho. Fala
0: junto
1: comigo aí, vai dar Brasil hoje?
0: Então, aí é o que nós queremos saber. Os ouvintes que decidem aí, né? Claro que vai decidir dentro de campo, daqui a pouco. Falta pouco, falta aí... 30 minutos, falta 30 minutos aí pro jogão do Brasil e Japão daqui a pouco. E você ligado, você interligado com a gente, o que vai dar? Brasil? Japão? Qual é o seu palpite para hoje? E ele tá passando por aqui, todo enrolado, não sei o que que ele arrumou hoje. Fernandinho, Fernandinho, hoje é segunda-feira e você já tá assim? O resto da semana me ajuda aí, rapaz.
2: Olha, ele inglês, aqui é o Fernandinho do
0: Sagrado Família. Ele inglês, cara. Ele inglês, cara.
2: 3-1 pro... Não, 2-1 pro Brasil hoje.
0: 2-1? 2
2: gols do Paquetá.
0: Não,
2: 2 gols do Vinícius Júnior.
0: 2 gols do Vinícius.
2: 1 gol do...
0: De quem?
2: Do Vinícius Militão.
0: Vinícius aqui... Militão? Ô, Fernandinho, quem que é esse aí? Convocou agora Vinícius Militão?
2: Manda um alô pro Michel Boca de Arato, pra gente, Marcelo Vitor, pra Diana, pra minha mãe Custódio, meu irmão Tobias, pro Duguinho, pra Cleito, pro Bernardo, pro Zé Morata, pro Juninho, pro Lohane, pro Richard.
0: Beleza.
2: Pra Márcio Zantazia,
0: mais
2: pro
0: quem?
2: Saulinho, pro Pietro, pro Analu.
0: Então tá bom, o grande Fernandinho tá ligado com a gente. Tudo enrolado nessa segunda-feira. Aí você já trabalhou demais, Fernandinho. Pode dar aquela descansada agora. Vai assistir o Jogo do Brasil. Faltam 25 minutos pro jogo. Então, calma, relaxa. Porque, ó, hoje vai dar.
2: Putas Bahia, fazendo favor.
0: Então tá bom.
2: Música, um alemão de forró, Vinícius Terra, fazendo favor. Hoje é melhor e é melhor. Quem ouve sabe o que é, valeu.
0: Esse Fernandinho é uma figura.

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2: É isso aí, daqui a pouco tem informações do Boletim da Copa com Renata Fã, Lorena Corrêa. Daqui a pouco ela vai trazer informações pra gente, ligado, interligados, aqui na Nova FM, quem ouve sabe o que quer. Daqui a pouco tem Brasil, falta 20 minutos pro jogo, os preparativos, como é que tá seu coração? Brasil vence

0: ou não. Qual vai ser o placar do jogo hoje? Boa tarde.
1: Boa tarde, Nova. Boa tarde, Adriano Dias.
0: Boa tarde. Rony
1: Alfaiate aqui trabalhando.
0: Curtindo. Fala, Rony.
1: 88,3. Adriano, passando aqui para desejar aí, né? Uma tarde abençoada a todos os ouvintes, né? Que Deus proteja a todos os anjos de todo mal, né? Todos vocês aí da 88,3.
0: Show.
1: Estamos aqui, Adriano, na expectativa do Brasil, hein? Tô confiando, hein?
0: E aí?
1: Brasil 3-1, hein?
0: 3-1?
1: Vamos, tá que bom, vamos, em busca do X aí. Um abração aí, Adriano. Estamos ligados aqui, hein?
0: Valeu, um abraço pra você, tá bom? Meu amigo, grande Roninho Alfaiate, João Claudino, ligadinho na Nova.

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1: Olha, agora faltando 9 minutos, faltando 9 para as 2, daqui a pouco tem um boletim informativo da Copa do Mundo com Lorena Correia para você curtindo o Orelhão. Olha, quero pedir uma música pro Sérgio Emanuel. Ele tá trabalhando na Melo Viana. Carolina Correia, abraço para você, Carolina. Obrigada aí pela audiência. A Thaísa, sou de Santana do Manhuaçu, quero pedir uma música do Henrique Juliano, Cuida Bem Dela, e oferece pro namorado Thiago Peixoto, tá ligado com a gente, curtindo a Nova.

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0: Olha isso aí, faltando 2 minutos, faltando 2 para as 2. Daqui a pouco tem Brasil. Daqui a pouco a Lorena vai trazer a escalação da seleção brasileira nesse jogão. Mata, não é mata, né? Se vencer, prossegue. Se perder, volta para casa. O vó de Luan Pereira e Rafael Garcês, Garupão. O Rafael Torres, Henrique Juliano abrindo aqui a sequência. Você curtindo a nova, maior e a melhor.
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0: Hora certa para você, 2 em ponto.
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1: É desse jeito.
0: Ô, Adriano, bom isso você estar aqui hoje.
1: Emoção da Copa do Mundo.
0: Sempre. Né? Com certeza, a Copa do Mundo mexe com os ânimos da gente. Com ainda certeza. Mais agora que já temos o Brasil em campo, né? Estamos aqui com um olho no peixe e outro no gato. Para trazer as informações da Copa pro pessoal. Antes da gente começar com as informações, eu quero saber quem são os guerreiros que estão com a gente aqui ainda na audiência, acompanhando um olho na TV e o outro e o ouvido aqui na Rádio
1: isso
0: Nova,
1: aí,
0: né?
1: Curtindo.
0: Manda uma mensagem aí pra gente falando que tá ligadinho no boletim da Copa, hein, galera? Ó, ontem tivemos jogo entre África do Sul e Canadá, e o Canadá se classificando com gol nos acréscimos, né? Aquele joguinho meio morto que foi, meio
1: suado,
0: dando um soninho. E aí, o Canadá sendo a primeira classificada pro mata-mata, né? Agora pra fase de oitavas de final. É a primeira classificação deles para as oitavas de uma Copa do Mundo também. Então, duas seleções que fizeram história. A África do Sul, pela primeira vez, indo pro mata-mata de uma Copa do Mundo. E o Canadá também, pela primeira vez, indo pro mata-mata. E pela primeira vez, se classificando para as oitavas também. É, foi, apesar de ter sido um jogo meio cansativozinho, assim...
1: Aquele que... Dá vontade de dormir, né?
0: É, um jogo daqueles meio desanimados, num domingo, depois, assim, de tardinha, depois do almoço, que já vai tarde.
1: Isso, já tá batendo aquele soninho, né?
0: Mas foi isso. Hoje nós temos alguns jogos, Alemanha e Paraguai vai ser daqui a pouquinho, 5h30 da tarde. E temos também Holanda e Marrocos às 10 horas da noite. Quem vencer esse jogo enfrenta o Canadá nas oitavas de final. E agora já está rolando, né, Brasil e Japão. Já começou o jogo, está 0-0 aqui aos 3 minutinhos de jogo. 0-0 por enquanto. A gente espera aí que seja um resultado bom. Você tem um placar, Adriano, pro jogo
1: então,
0: de hoje?
1: 1-0 Brasil.
0: 1-0? Sofridinho assim?
1: Sofrido.
0: Eu tava mais otimista que você essa semana. Eu apostei um 3-1.
1: 3-1.
0: 3-1.
1: O pessoal aqui, os ouvintes, falaram isso aí. 3-1, uns 2-1.
0: 2-1. Eu acho que vai ser um pouquinho maior ainda esse placar. E ó, passar a escalação da seleção pra quem não conseguiu acompanhar aí. A seleção brasileira veio com Alisson no gol, Danilo, Marquinhos, Gabriel Magalhães e Douglas Santos fechando essa linha defensiva, Bruno Guimarães, Casemiro e Paquetá no meio de campo e lá na frente Rayan, Matheus Cunha e Vinícius Júnior. Rayan e o Vinícius aí pelas beiradas, né? O Matheus Cunha como esse homem de referência aí da seleção brasileira. A gente espera que eles tenham entrado em campo, que o Ancelotti tenha feito uma daquelas preleções dignas do Luxemburgo, sabe? Que tem que
1: olha no
0: ter
1: olho,
0: sangue,
1: grita, e dá uns tapinhas no rosto e fala assim, ó, vou acordar, hein, gente.
0: Estão ouvindo que estão falando de vocês na seleção japonesa e que vocês não são mais os mesmos? Que não joga bem como antigamente. Essa seleção não tem craque. É assim que o Luxemburgo fazia. E é assim que eu espero que tenha sido a preleção de hoje, pra galera entrar com ânimo total, né, e querendo mostrar que a tradição não se perde, né, Adriano?
1: Isso aí. E tem gente, você perguntou se tem alguém sintonizado, claro que tem. A Roneida Rodrigues, de Alto Caparaó, tá ligadinha com a gente. Ela falou assim, ó, boa tarde, meus amigos, estou ligada na Nova, você também.
0: Ah, a Roneida tá sempre com a gente aqui, né, Roneida? Um abraço para você, obrigado de continuar aqui com a gente também. Vamos torcer juntos.
1: Isso aí. Lorena, por hoje é só?
0: Por hoje é só.
1: Só para dar aquele gostinho, daqui a pouco a Lorena vai buscar as entrevistas com o pessoal que está assistindo o jogo do Brasil.
0: É isso aí. Aí, pessoal, onde que vocês estão reunindo? Já me conta, porque isso, aí depois conta. Eu vou ter que ir atrás da galera para gravar e eu quero ver. Porque, ó, aqui tem cobertura aqui na Nova, tem cobertura dos jogos, porque torcida da Copa é aqui com a gente na Nova FM, né?
1: Com certeza.
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1: Isso aí. Lorena Corrêa, nossa Renata, fã do esporte, abraço pra você, bom jogo.
0: Um abraço, Adriano, bom jogo pra nós.
1: Amanhã, a partir das 2, aqui no Orelhão, tem mais Lorena Corrêa, tem boletim informativo da Copa do
0: Mundo. É isso aí, amanhã às 10 da manhã e às 2 da tarde estamos de volta.
1: Abraço pra você, Lorena.
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É isso aí, 2h16, daqui a pouco tem o Orelhão, toca duas músicas para você curtir, claro, com a sua participação pelo 98454-1735. Você vai escolher as duas músicas, o Orelhão toca duas, daqui a pouco para você.

claro que eu tenho. Aquele pagodinho legal do Aquiato com Ronaldinho Gaúcho. Aquele rolê aleatório. Rapaz, rolê nessa segunda-feira. Dia de jogo do Brasil, 0x0, 26 do primeiro tempo. 0 Brasil, 0 Japão.

0: Casimiro já tomou o cartãozinho amarelo. Ai, ai, ai. Você curtiu Rick Martin com Luan Santana, Eduardo Costa, Imagina Eu. Imagina Eu, como é que tá o coração, hein? Ai, ai, ai, ui, ui.
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0: Esse é o som do Tiocinho Léo Foguete, Minha Gata, Loki, Luísa Sonza e Zeba. Abrindo aqui mais uma sequência, 2h32 aqui na Nova. Olha, daqui a pouco tem um Orelhão Toca 2. 32 minutos do primeiro tempo, Japão 1, Brasil 0. A jogadinha do Messi pros japoneses deram certo, hein? Ai, ai, ai. Meu Deus do céu, Brasil, Brasil! 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
0: É isso aí, chegando pra você o Orelhão Toca 2 nessa super segunda, 29 de junho de 2026. O som da Lud diz pra mim, preciso desabafar. E a música número 1, a música 2, Ludmilla mande sinal e sinais pra você. Ligado às duas da Lud no Orelhão Toca 2 de hoje.

0: Pô, legal demais, o Orelhão toca 2:11. Mande o sinal, sinais, diz pra mim, preciso desabafar. Legal demais, som da Lude. Orelhão toca 2, voltando amanhã a partir das 2:30 da tarde. Agora são 2:43.
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0: Cantorinho, cantor. Agora chegando ele, sorriso. Dá aquele sorriso aí, porque o pôr do sol tá chegando.

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É isso aí, faltando 11 minutos, faltando 11 para as 3. Daqui a pouco tem El Iglesias, Sérgio, Popline. 49 do primeiro tempo, Brasil vai perdendo para o Japão. Isso aí, primeiro tempo, Brasil e Japão, 1-0 Japão. Ah, Brasil, faz isso com o meu coração, o Brasil é brabo.

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0: Olha, agora faltando 6 minutos para as 3, jeito moleque, vai que vai, Brasil! Pissirico, o Brasil é brabo. Brabo mesmo é o cara que chegou aqui, rapá. Esse é brabo, esse cara é brabo. É o dono do Popline. O
1: Adriano! E aí, meu amigo, como é que você tá?
0: A voz de trovão.
1: Olha aí, rapaz. Ai, ai, ai. Você tá inspirado hoje, hein? Isso tudo é por causa do primeiro tempo da seleção brasileira?
0: Rapaz, eu já tomei 3 comprimidos, velho. Ah, meu Deus do céu, daquele jeito. E aí, Eliglês? Rapaz, o corte ficou bonito pra você. Essa barbinha.
1: É o resto da barba.
0: É o cavanhaque.
1: É, o restinho da barba. Ah, agora, bonito, bacana, né? Mesmo é o seu aí, ó. Cabelinho aqui, ó. Platinado, barba platinada. Uhum. E você fez aonde isso aí?
0: Isso aqui é de nascença. Rapaz, esses dias eu tava conversando com uma pessoa, o pessoal falou assim: você tá bonitinho. Aí eu falei assim: bonitinho é um filho melhorado, né?
1: Não é?
0: E aí ele chegou e falou assim: rapaz, você tá igual apartamento de rico.
1: Ah, o que seria assim, apartamento de rico? Como é que é? Essa comparação,
0: O pessoal tá falando que eu tô igual um apartamento de rico.
1: Pois é, mas por que essa comparação? Fala pra mim.
0: Bem acabadinho.
1: Boa.
0: Ai, Eliglésia, aquele abraço pra você, meu querido. Popline tá chegando.
1: Tá chegando, já, né? Música, informação, nosso bate-papo. E, claro, eu quero a galera que tá aqui com você, curtindo o Orelhão da Nova, também no Popline.
0: Eliglésia, abraço pra você. Amanhã o Ronaldão tá de volta. Folga hoje, cara. O cara ficou 50 dias de férias.
1: Rapaz.
0: Folga hoje.
1: É o único aqui que tira 4 férias por ano.
0: 6.
1: Não é 6? Aí já aumenta. E o dia que... Tem moral, cara, hein?
0: Tem moral.
1: Tem moral na casa, né?
0: Ah, o cara é o Ronaldão.
1: É o Ronaldão.
0: Chuchu. Né? Eliglésia, abraço pra
1: bom
0: você.
1: Bom descanso, tá? Satisfação em revê-lo aqui novamente. Você que é uma grande lenda, uma grande referência da comunicação no rádio. Parabéns pelo seu trabalho. Um bom descanso pra você e tomara que o segundo tempo da seleção brasileira a gente tenha sorte, né?
0: Isso, tem que virar, né? Virado é mais gostoso.
1: Pois
0: vira.
1: Falei que 2-1 para o Brasil, agora falta só 2 gols, né?
0: Isso. Mas Deus é brasileiro, né?
1: É, ué.
0: É igual o Terra Santa.

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2: 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Tô chegando, tô na área depois do nosso querido Adriano Dias no Orelhão da Nova. A partir de agora, ele, Gleice Sérgio, a sua companhia aqui no Pop Line da Rádio Nova FM. Como é que tá sendo a sua tarde? Tudo bem? Tudo tranquilo? Ótima semana pra você, uma ótima segunda-feira. Hoje, dia 29 de junho. Bom demais ter você conectado em sintonia, curtindo aqui a Rádio Nova FM. Maravilha, hein? Rolando aí Copa do Mundo, a galera no clima da seleção brasileira. Neste momento, intervalo aí, 1-0 para o Japão, né? Em cima da seleção brasileira. Bora recuperar aí no segundo tempo, quem sabe partir pra cima e ganhar aí de virada, né? Pois é, tem que ter otimismo, né? Tem que acreditar. Enquanto estiver aí, ó, o tempo rolando, ainda dá tempo, ainda dá tempo. Então, até o finalzinho aí do segundo tempo, tem possibilidades aí, claro, da seleção brasileira vencer, né? E quem sabe ganhar aí de virada do Japão.
3: Brasil!
2: Então, otimista, tem que ser otimista. Tá apenas começando o Popline, a gente vai trazendo pra você as principais informações, o nosso bate-papo. Você também pode mandar o seu recado aqui através do 339-8454-1735. Tá apenas começando o Popline na Rádio Nova.

0: Ah, eu já tô por aqui, tô aqui na Rádio Nova.
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0: Aqui na melhor sintonia. 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
0: E a gente já começa no clima da Copa do Mundo, MC Guimê.
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5: Com você aqui na Rádio Nova FM, a gente vai acompanhando aqui, né, os resultados, né, que tá acontecendo neste momento. Copa do Mundo, seleção brasileira empata com o Japão neste momento, segundo tempo. Você fica bem informado aqui no nosso bate-papo na Rádio Nova FM. E a gente vai trazendo para você as principais informações, esse clima gostoso, clima de Copa do Mundo aqui na Rádio Nova. É.

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1: Não tem jeito, meu compadre. Vambora.

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3: E aqui você fica bem informado na Rádio 9 FM, olha só, primeiro tempo do Brasil, né, o Casemiro não foi tão bem, agora, depois, no segundo tempo, tá acontecendo aqui o segundo tempo, tá aí o Brasil conseguiu o empate e a Web vibra com o gol de empate, porque até então o Casemiro não tava bem, a galera tava pedindo, né, a saída do Casemiro, e aí a galera, meu amigo, ó, depois aí o Brasil... É, tendo esse empate, o volante Casemiro foi quem fez o gol de cabeça depois de cometer o erro na cobertura do lance que Sano abriu o placar para os japoneses. E aí a galera nas redes sociais, ó, perdão Casemiro, perdão, é. Pois é, agora tem que buscar o gol da virada, né? Brasil agora no segundo tempo jogando bem. Vamos aguardar aí, a gente traz para você aqui os principais destaques deste segundo tempo, deste jogo entre a seleção brasileira e Japão. Você bem informado aqui no nosso Giro Esportivo.
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3: 3h33.
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0: Gostou, faz o barulho, Goiânia.
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4: É hora de informação para você na Rádio 9 FM. PRF apreende motocicleta clonada na BR-262. Nesta segunda-feira, dia 29, uma equipe da Polícia Rodoviária Federal apreendeu aí uma motocicleta clonada e prendeu o seu condutor na manhã desta segunda-feira durante fiscalização na rodovia BR-262, no trecho entre o distrito de Realeza e o município de Manhuaçu. Os agentes realizavam o deslocamento pela rodovia quando iniciaram a verificação eletrônica da identificação do veículo. O sistema de consultas da corporação indicou que a placa ostentada pela motocicleta era inexistente no Registro Nacional de Veículos Automotores. Após a abordagem, os policiais efetuaram a inspeção detalhada nos sinais identificadores do veículo. Foi constatado que o chassi e o motor pertencia a uma outra motocicleta com registro de circulação regular no estado do Rio de Janeiro. A vistoria apontou ainda que as numerações originais do chassi e do motor haviam sido adulteradas, inviabilizadas.

0: realizando a identificação imediata da procedência real do veículo. O condutor foi detido em flagrante e encaminhado à delegacia de Polícia Civil de Manhuaçu, para onde a motocicleta também foi removida. O caso foi apresentado às autoridades policiais para abertura de inquérito, investigação de possível participação de terceiros e a aplicação de sanções penais previstas na legislação. Reportagem do Tribuna do Leste, com os repórteres Ana Flávia Domingos e Danilo Alves. Você fica bem informado aqui no Minuto Notícias, a Rádio Nova.
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aí com a gente, vai!

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1: Olha só, encerrou aí o segundo tempo. Depois de muito sufoco, a seleção brasileira conseguiu de virada. Inclusive, acertei o placar que eu havia falado, né? Já tinha, havia postado nas redes sociais, 2-1. Acertei também o anterior contra a Escócia, né? E também, pra você que tá ligado acompanhando, esse jogo foi, assim, um jogo emocionante. Já ali, né, os acréscimos 6 minutos, o juiz ali, mais de 10 minutos de acréscimo ali para encerrar o jogo. Haja coração, né? Como diz aí Galvão Bueno, né? Haja coração, amigo. E agora, bora aí para a próxima fase, né? Tem que ter otimismo, né? Tem que ter otimismo. Esses meninos que estão aí sendo desacreditados da seleção brasileira, com certeza, eles com muita garra, com muita determinação, ainda vão fazer história nessa Copa do Mundo, hein? Escutem aí, podem anotar.
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0: Clima da Copa do Mundo, quem tá aqui na sintonia já mandou um recado pra gente na Rádio 9 FM, vamos conferindo aqui, ó, ela tá ligada, tá em sintonia, Ana Lúcia, tá animada, né, tá feliz, tá comemorando lá, ó, 2-1 da seleção brasileira.
1: É Brasil!
0: Aê!
1: Deus é brasileiro!
2: Brasil!
1: 2-1!
0: Aí, Ana Lúcia, um abraço pra você, obrigado pelo carinho, pela companhia, o meu amigo... É, o nosso amigo Divino, tá ligado? Tem sintonia também. O Adriano Ulisses também, tá ligado? Tá conectado, tá curtindo a Rádio Nova. Obrigado pelo carinho.
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1: Ele não briga em serviço. Gabriel Tiozinho. Isso é pra cantar e beber, amigo.

0: amigo, você
1: posso
0: seguir?
1: Nossa, essa, baixa, essa, né? É maravilhosa.
0: Essa, né, é pra enterrar o caboclo. Chega em casa, já é de manhã.
1: E aí?

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1: Posso pedir um grauzinho aqui na minha voz, por favor, que eu não tô ouvindo muita coisa mesmo. Que
2: tá... Aumenta aí.
3: Agora só um grauzinho, né?
4: O hino nacional brasileiro.
2: Esse é brabo, hein?

0: amigo.
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2: Você tá doido?
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10: E aqui no Popline rolando pra você as queridinhas, as selecionadas da nossa programação. E aí, o que você tá fazendo? Tá de boa? Tá tranquilo? Tá curtindo aqui, ó. Tá curtindo a vitória da seleção brasileira. Pois é, tem a galera que tá fazendo a festa, né?
11: Brasil!
10: Eita, coisa boa. E a Nova FM tá no clima da Copa do Mundo.
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10: Quem tá na sintonia da Rádio Nova FM, abraço aqui pro Toninho. Toninho tá ligado, tá em sintonia. O Toninho da Mudança. Tá na rua Pirapitinga, em Manhumirim. Tá ligado, tá conectado. Ele pediu aqui o som de Dilcinho. Um abraço pra você, Toninho. Obrigado aí pela companhia aqui na Rádio Nova FM. Um bom finalzinho de tarde pra você. Quem tá aqui também conectado em sintonia, vamos conferindo, tem áudio. Fala comigo, boa tarde.
12: Oi, boa tarde, tudo bem? Eu sou Ivone de Agraia.
10: Oi, Ivone. Fala pra mim.
12: Nando Moreno e Alemão do Forró.
10: Beleza.
12: Agradecer pra Josiana lá na Barra do Funinho, pra Bia, pra Dona Sebastiana lá no Guarani, pra Caio e pra Marinha.
10: Beleza.
12: E pra minha sobrinha Cássia Reduto, meu sobrinho Bibi, pra Jandira Gomes e Aninha de Lima. Pra você, obrigado.
10: Valeu, Ivone, um abraço pra você, pra toda a família, todos conectados, curtindo aqui a Rádio Nova.

0: Esse é o clima gostoso da nossa programação. Através do nosso WhatsApp, você pode participar, pedir o seu som preferido, 33984541735, para você participar. É bom demais ser a sua companhia aqui na Rádio Nova FM. Aumente o volume, vem comigo.
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0: E aqui o clima é diferenciado, música, alegria na sua programação e a sua companhia. Eni Glazer Sérgio aqui no Popline da Nova.
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0: Por aqui vamos selecionando para você com muito carinho as queridinhas da nossa programação. Agora, como é que tá o clima por aí, hein? Neste momento em Manhuaçu, 23 graus a temperatura, umidade relativa do ar 61% e a mínima de hoje é prevista aí, ó, 12 graus para hoje, hein? Você fica bem informado aqui no Popline da Rádio Nova.

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0: E olha só, para você ficar bem informado aqui no nosso bate-papo na Rádio Nova FM, vamos falar aqui, sobre Copa do Mundo.
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0: Pois é, agora quando será aí o próximo jogo da seleção brasileira, hein? Pois é, a seleção brasileira venceu o Japão nesta segunda-feira, na fase aí, né? Nesta fase, agora, a fase 16 avos, de final.

0: Grupo I, Noruega. Então, ó, a partida está prevista para 5 de julho, próximo domingo agora, às 5 horas, 5 da tarde. 5 da tarde, horário de Brasília, e será, o jogo será em Nova Jersey. Então, você que tá ligado, tá otimista? Qual é a sua expectativa para o próximo jogo? Será domingo, 5 da tarde. Vai com tudo, né? A seleção brasileira.
1: Brasil!

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1: 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Com você aqui na Rádio Nova FM, fazendo a festa no seu rádio neste finalzinho de tarde. Segunda-feira, 29 de junho, início de semana. E a gente tá aqui a todo vapor, né? Vamos aqui animando e agitando esta segunda-feira na Rádio Nova FM, selecionando para você as queridinhas da nossa programação.
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1: Glazer Sérgio. Quem tá aqui na sintonia da Rádio Nova FM, quem tá aqui mandando o recado da nossa programação, um abraço aqui pra galera que tá aqui, a Rose. A Rose tá aqui ligada, tá em sintonia, a Rosiane Antunes. Boa tarde pra você, minha querida, obrigado pelo carinho. Boa tarde! Quem tá aqui também na sintonia, abraço aqui na nossa programação, pro meu amigo Mike, também tá conectado, tá em sintonia, tá curtindo a Nova FM, obrigado pelo carinho. Abraço especial na programação também, Rondinelli lá em Juiz de Fora, o Divino em Volta Redonda também tá conectado, tá em sintonia, tá curtindo a Rádio Nova. Bom finalzinho de tarde, obrigado pela companhia.

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1: É hora de matar a saudade. A gente começa bem com Cazuza, Brasil.

0: 5:43.
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2: E aqui no seu finalzinho de tarde, chegando o final do Popline de hoje. Obrigado você pelo carinho, pela companhia. Daqui a pouquinho, 6 em ponto, tem a Hora do Ângelus com a apresentação do Padre Carlos Eltoé e Luiz Nascimento em um momento especial de oração e reflexão. E na sequência, tem o Vibe da Nova. Rafael Muniz é a sua companhia aqui na Nova FM. Para você conectado amanhã depois do Orelhão da Nova, nós temos encontro marcado aqui, 3 da tarde. Você é meu convidado especial. Obrigado pelo seu carinho, pela sua companhia. Grande abraço para você. Agora a última sequência do Popline de hoje. Amanhã tem mais, hein? Tchau, tchau e até amanhã.

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3: Boa noite, meu amigo, boa noite, meu irmão. Alegria, paz, bênçãos de Deus na sua vida. Agradeçamos a Deus o dia, os trabalhos. Agradeçamos a Deus a presença e a força, a luz e a graça derramada em nossos corações. Que Deus abençoe nossas famílias e nossos lares. Chegando ao final de mais um dia, início da noite, agradeçamos a Deus pelo seu amor infinito derramado em nossas vidas. A partir do trabalho, rezemos pelos doentes, enfermos, famílias enlutadas, idosos. Agradeçamos a Deus as nossas famílias e nossos lares. O anjo do Senhor anunciou a Maria, e ela concebeu do Espírito Santo. Ave Maria, cheia de graça, o Senhor é convosco, bendita sois vós entre as mulheres, bendito é o fruto de vosso ventre, Jesus. Santa Maria, Mãe de Deus, rogai por nós, pecadores, agora e na hora de nossa morte. Amém. Eis aqui a serva do Senhor, faça-se em mim segundo a vossa palavra. Ave Maria, cheia de graça, o Senhor é convosco. Bendita sois vós entre as mulheres. Bendito é o fruto de vosso ventre, Jesus. Santa Maria, Mãe de Deus, rogai por nós, pecadores, agora e na hora de nossa morte. Amém. E o Verbo se fez carne e habitou entre nós. Ave Maria, cheia de graça, o Senhor é convosco. Bendita sois vós entre as mulheres. Bendito é o fruto de vosso ventre, Jesus. Santa Maria, Mãe de Deus, rogai por nós, pecadores, agora e na hora de nossa morte. Amém. Rogai por nós, Santa Mãe de Deus, para que sejamos dignos das promessas de Cristo. Oremos. Infundi, Senhor, a vossa graça em nossos corações, para que, conhecendo pela anunciação do anjo a encarnação de Jesus Cristo, vosso Filho, cheguemos por sua paixão e cruz à glória da ressurreição. Ó nosso Senhor Jesus Cristo, vosso Filho, que é Deus, na unidade do Espírito Santo. Amém. Glória ao Pai, ao Filho e ao Espírito Santo, como era no princípio, agora e sempre.

Amém. As almas dos fiéis, pela misericórdia de Deus, descansem em paz. Amém. Anjo de Deus, e por divina piedade, sois minha guarda e proteção.

0: Santíssima, nossa querida e amada mãe. Iniciando mais uma semana. Hoje, dia 29 de junho, nós estamos aqui para iniciar essa semana falando de Maria Santíssima, nossa querida e amada mãe. No início do Evangelho, Lucas mostra os efeitos do poder transformador da palavra de Deus, que chega não apenas aos átrios do templo, mas também àquela pobre morada de uma jovem, Maria, que, noiva de José, ainda vive com a família. Depois de Jerusalém, o mensageiro dos grandes anúncios divinos, Gabriel, que em seu nome celebra a força de Deus, é enviado a uma aldeia nunca mencionada na Bíblia hebraica, Nazaré. Naquela época, era um pequeno povoado da Galiléia, na periferia de Israel, área de fronteira com os pagãos e com as suas contaminações todas. É precisamente aí, nesse lugar, em Nazaré, que o anjo leva uma mensagem com uma forma e um conteúdo totalmente inauditos, de tal modo que abala e perturba o coração de Maria. Em vez da clássica saudação, a paz esteja contigo, Gabriel dirige-se à Virgem com o convite: alegra-te, rejubila, um apelo caro à história sagrada, porque os profetas o utilizam quando anunciam a vinda de Messias. Aí são várias as referências. É o convite à alegria que Deus dirige ao seu povo quando termina o exílio e o Senhor faz sentir a sua presença viva e ativa. Além disso, Deus chama Maria com um nome de amor desconhecido na história bíblica. Ou seja, cheia da graça divina. Cheia da graça divina. Maria está cheia da graça divina. Esse nome diz que o amor de Deus habitou desde há tempos e continua a habitar no coração de Maria. Maria Santíssima, onde habita o amor de Deus, a graça de Deus, nos ajude na nossa caminhada por aqui. Encerramos por hoje e amanhã estaremos de volta nesse mesmo horário. Fiquem todos com Deus e até lá.
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8: Ótima noite, belezuras. E aí, tudo certinho? Tudo muito bom por aí?
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0: Brasil, ótima noite pra você que tá na sintonia segunda-feira e você é da 29/6/2026. E aí, tudo certinho por aí? Tudo bacana? Como é que foi o final de semana? Tudo em cima? Maravilha! Olha, eu sou o Rafinha, a partir de agora vou comandar aqui o painel eletrônico da Nova FM, só com as melhores, as queridinhas, as selecionadas pra você, o melhor ouvinte do Brasil, hein? Falando em Brasil, que jogo difícil, hein? Mas tão deixando a gente sonhar, né, galera? Pois é, pra você, o melhor ouvinte. O WhatsApp da Nova tá liberado já pra você interagir. Bora mandar aquele recado, bora mandar aquele alô aqui no, na Nova FM. Na 88.3 é a queridinha da região. Nova FM. 33 984 54 17 35. Senta o dedo no Zap Zap da Nova. Bora pedir aquela música bacana, fazer aquela resenha. Afinal de contas, é segunda-feira, né, galera? É, a gente já tá aí com as energias renovadas. Bora pra mais uma semana. Pois é, pra muita gente hoje nem veio trabalhar, né? Muita gente não foi trabalhar e aí, meu amigo, minha amiga, foi um finalzão de semana prolongado pra muita gente, mas também teve aquela galera aí que assistiu o jogo no trabalho. Pois é, pra você que tá acabando de matar o seu leão do dia, ótima noite, muito obrigado pela sintonia. Sobe o som aí. Elton John, só pra gente começar o programa nessa vibe gostosa.
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0: 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Queridinha, tocando as melhores músicas pra você. Tá aí o som do João Nelore Texano. Participação do Breno e Matheus, né? Sofrendo em Barretos. Cada um sofre onde quer, né? Onde quiser. Sofrendo em Barretos, agora 6h34.
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0: 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Maravilha, maravilha, ótima noite pra você que tá na sintonia curtindo a Nova FM, a queridinha da região, né? Tocando as melhores músicas pra você, o melhor ouvinte, né? Coisa boa, noite gostosa de segunda-feira, 29/6, a última segunda do mês de junho. E como é que é? Quarta, amanhã, né? Tem mais um dia ainda, tem mais um dia. Mas o mês de junho, ó, já foi. Tchau, né? Praticamente. Pois é, e aí, tá tudo certinho aí? Segunda hora do nosso Vibe da Nova. E é claro, você conferindo as melhores músicas, os maiores sucessos da sua programação, da sua rádio, a rádio mais gostosa pra você curtir. O WhatsApp da Nova tá liberado pra você interagir. 33 984 54 1735. Senta o dedo aí no Zap Zap da Nova, bora pedir música boa. Deixa eu mandar um beijão aqui pra Renata Oliveira. É a Renatinha, né? Lá em Simonésia, tá ligadinha, tá sintonizada aqui no Vibe da Nova. Renatinha, um beijo pra você, querida. Muito obrigado pela sintonia. Ela tá pedindo aqui o som do João Bosco e Vinícius e o embaixador Gustavo Lima, Medida Protetiva. Ela manda abraço pra toda a galera que tá na sintonia e pra sobrinha Melissa. Beleza. Ô, Melissa, um beijo pra você e um beijo pra Renatinha aí na sintonia com a gente em Simonésia. Abração pra toda a galera de Simonésia, sempre curtindo a Nova FM, né? Muito bem, quem mais tá na sintonia com a gente? A minha amiga Rose Antunes tá ligadinha com a Nova FM, né, Rose? Um beijo pra você, tá bom, querida? Muito obrigado pela sintonia aqui no Vibe da Nova. Sobe o som.
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0: 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Ótima noite pra você que tá na sintonia. Tá aí o som do Léo Foguete, Última Noite.
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0: Mendes, Anitta.
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0: FD tá vendo.
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0: Muito bem, agora é hora da gente ficar sabendo o que está rolando aí no mundo dos famosos, o mundo da internet, da televisão brasileira, os famosos, os tititis dos famosos. Ó, vem comigo, eu vou te contar agora no Resenha da Nova, que está começando.
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0: Pessoal, o Galvão Bueno pegou aí

fãs de surpresa, viu? É, ao anunciar aí que 2026 será a última Copa dele como narrador, tá? Aos 75 anos, o principal nome da locução esportiva do país confirmou que está se despedindo da atuação profissional na transmissão do Mundial pelo SBT e descartou seguir à frente dos microfones em 2030. De acordo com o veterano, a idade que ele vai estar, né, em 2030 será determinante aí. Foi determinante para decidir pela aposentadoria. Pois é, galera. O Bem Amigos vai se aposentar, viu? É, pois é. Na próxima, a idade já não vai permitir, segundo o Galvão Bueno. Não vai dar, né? Eu vou assistir a Copa do Mundo, disse o Galvão Bueno em uma entrevista à Folha de São Paulo. Ele nega a possibilidade de atuar em outras frentes na próxima edição do torneio. Ele falou, se eu trabalhar, vai ser apresentando um programa, gravando um comentário diário, alguma coisa assim. Mas pegou aí os fãs de surpresa com esse anúncio, né? O Galvão explicou por que voltou atrás no plano de se aposentar após a Copa de 2022, no Catar. Ele chegou a se despedir publicamente, né? Você deve se lembrar, na Copa de 2022, ele chegou a se aposentar, recebeu homenagens, inclusive, na TV Globo. Ele falou que o momento da aposentadoria deveria ter sido em 2022. Foi um momento muito bacana de encerramento. E aí surgiu a oportunidade de comprar os direitos aí da Copa do Mundo através da N-Sports, né? Na qual entrei como sócio em parceria com o SBT. Não poderia ser melhor. Estou me sentindo muito bem no SBT. Finalizou aí o Galvão Bueno. Na última semana, o Galvão foi oficializado aí pelo livro dos Guinness, né, galera? Como profissional com maior número de partidas narradas em Copas do Mundo, galera. Pois é. Ele iniciou aí a trajetória da Copa do Mundo em 74, na então Alemanha Ocidental. Desde então, narrou 149 partidas na competição, já incluindo a vitória brasileira contra o Japão nesta segunda-feira, tá? É hoje, muita gente chama de hoje. Além da marca, o Galvão narrou o 100º gol da seleção brasileira em Copas do Mundo, com o gol do Vini Júnior na vitória contra a Escócia, né? Pois é, completou 100 gols narrados aí da seleção brasileira. Grande Galvão Bueno. Vai fazer muita falta o Galvão Bueno. Ouvir uma Copa do Mundo sem a voz do Galvão, gente, não é a mesma coisa, né? É, eu tava assistindo aí o Cazé, mas não é a mesma coisa, sabe? Aquele gol, por mais que às vezes a seleção brasileira não tá lá grandes coisas, mas quando a gente ouve a voz do Galvão, parece que a gente ganha parece que a seleção tá ganhando uma vida extra, né? Pois é, o cara é bom, um fenômeno da narração, né? Esportiva. E não é à toa que o cara entrou aí pro Guinness, né? Pois é. O cara é bom mesmo, o cara é bom. A voz marcante, entende tudo de futebol. E vai deixar saudades aí, viu, gente? É, pois é. Mas é isso aí. Chega um momento na vida que... Isso é de todo mundo, né? Chega um momento que tem que parar, não é verdade? Pois é. A idade vai chegando e tem que descansar um pouco, né? Pois é. Muita saúde, muitas felicidades para o nosso querido Galvão Bueno, que anunciou hoje que vai se aposentar. E dessa vez é para valer mesmo, tá? Pois é, anunciou que vai se aposentar. Bora mudar de assunto? A Isabel Veloso ainda continua sendo assunto nas redes sociais, né, galera? Pois é. O Lucas Borbas, ele surpreendeu ao anunciar que está noivo, né? 5 meses após a morte da Isabel Veloso. Aí o Joelson Veloso, que é o pai da influenciadora, ele quebrou o silêncio. Ele não havia se manifestado até então, né, sobre a nova relação do ex-genro e afirmou que não pretende julgar a forma como o pai de seu neto lida com o luto. Ele falou assim, ó, cada um tem um jeito de lidar com o luto. O Lucas é o pai do meu neto e sempre vou desejar que ele tenha sabedoria para conduzir a vida dele

0: e para ser um bom pai. Cada pessoa enfrenta o luto de uma maneira e não cabe a mim julgar as escolhas de ninguém. E em entrevista a Quem, né? Revista Quem. Disse aí o Joelson Veloso. Ele prioriza o respeito à memória da influenciadora. Como pai da Isabel, a minha prioridade continua sendo honrar a memória da minha filha e cuidar do amor que ela deixou em nossas vidas, que é o nosso neto, que é o meu neto, filho do Lucas. E é isso aí, o Lucas, ele surpreendeu, né, ao anunciar um casamento aí na última semana. As redes sociais não se falavam em outra coisa, inclusive até mesmo ali junto com a Copa do Mundo. E o Lucas, ele conseguiu furar essa bolha ao anunciar nas redes sociais que ele estava ali, tinha pedido a namorada, né, em casamento. Pois é. A Isabel Veloso, ela faleceu no último dia 10 de janeiro desse ano, aos 19 anos, em decorrência de complicações relacionadas a um transplante de medula óssea para um tratamento de câncer, né? Ela deixou o Arthur, que é o filho de um ano, né, que teve com o Lucas. E o Lucas vem sendo criticado bastante nas redes sociais pela forma precoce do anúncio, não só do noivado agora, mas também do namoro, né? Com uma pessoa que fazia parte ali do convívio, tanto da Isabel e do Lucas, né? E que o Lucas, com 2 meses apenas da passagem da Isabel, ele já anunciou o relacionamento com essa moça, né? E agora, com 5 meses, anunciou aí o noivado. Assim como o Joelson Veloso, quem sou eu para julgar, né? Cada um enfrenta, pega o seu luto ali e enfrenta ele da maneira que deve, né? Mas que é precoce, né? Mas a vida tem que seguir também, não é verdade? Ele é novo, jovem. E de repente, às vezes a gente não consegue olhar pela lógica dele, né? Um pai solteiro, né? Agora, né? Viúvo, solteiro assim, novo. Talvez não tenha tanta experiência. E aí bate o medo e de repente ele viu nessa oportunidade aí de ter alguém, de repente, com as características da Isabel para ajudar a criar o Arthur, né? Bom, é o que eu tô deduzindo aqui agora, né? Pois é. Mas é isso aí. A vida que segue, né? O resenha de hoje vai ficando por aqui. É. Mas amanhã, nesse mesmo horário, de volta, eu volto contando tudo. Os tititis dos famosos, a galera, os influenciadores, o mundo da televisão. Deixa comigo que eu vou te contar tudinho, tá?
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0: É a queridinha da região tocando as melhores músicas pra você, o melhor ouvinte do planeta, né? Maravilha. Ó, deixa eu mandar um abração pra galera de Santana do Maiuaçu, na sintonia, curtindo a Nova FM. A minha amiga Thaísa, né? Thaísa. Tá ligadinha com a gente lá em Santana do Maiuaçu. Ela tá mandando aquele abraço especial aí pro seu namorado, o Thiago Peixoto. E mandou um recadinho, né? Se amar é viver, vivo porque amo você. Aí sim, hein? Eita! Maravilha, maravilha. Aí, Thiago Peixoto, tá com tudo, hein, menino? Ótima noite pra vocês aí. Muito obrigado pelo carinho, a sintonia de vocês. Vai curtir o som de Ferrugem na programação. Quem mais está na sintonia com a gente? É a Dona Maria José. Dona Maria José, um beijo. Muito obrigado pela sintonia, tá? Tá ligadinha com a Nova FM todas as noites, sintonizada aqui no Vibe da Nova.

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0: Eu acho que você tem que mandar aquela mensagem. Mas manda o que está no seu coração.
1: Porque se fosse eu falaria mais ou menos assim.
2: 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Antes de te bloquear, eu só vim te dizer que a partir de hoje pode tocar o terror, fazer o que quiser fazer. 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
0: Não, apaga.

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0: Nova 8h32. 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Maravilha, maravilha. Ótima noite pra você que tá na sintonia curtindo a mais gostosa do seu rádio, né? Maravilha. Ó, deixa eu mandar um abração aqui pra Andressa Vitória, tá ligadinha, sintonizada com a Nova FM lá em Reduto. Beijão pra você, tá bom, Andressa? Muito obrigado pela sintonia, sua companhia aqui no Vibe da Nova. Quem tá na sintonia com a gente também é a minha amiga, é a Margarete, né? Tá ligadinha com a gente lá em Vespasiano. Fala comigo, Margarete. Boa noite pra você.
1: Meu querido, tudo bem com você?
0: Tudo jóia.
1: Passa uma música bem bonita pra mim, tá? Eu ofereço pra você, pro Wes Pereira. Eu vou namorar todos os ouvintes, tá bom?
0: Fica, tá, beleza.
1: Deus, que Deus te abençoe.
0: Tá, mesmo. Jóia. Valeu, Margarete. Muito obrigado pela audiência. Vai curtir aí o Búfalo do Marajó. Um abraço pra você, tá? Quem mais tá na sintonia com a gente? É a... Alcione. Alcione tá sintonizada, curtindo o Vibe da Nova. Pediu o som de Felipe Rodrigo. Manda abraço aí pra sua mãe, Cleusa, e o irmão Afonso. Então tá bom, um abraço pra vocês aí. Ana Cleusa e Afonso, muito obrigado pela sintonia.
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0: Chegando por aqui o som do Zé Felipe.

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0: Nova 8h46. Muito bem, a queridinha da região tocando as melhores músicas pra você, o melhor ouvinte. Ótima noite pra você. Minha amiga Ivone tá na sintonia com a gente, né, Ivone? Ótima noite, minha querida.
1: Olá, Rafael, boa noite, tudo bem?
0: Tudo? Fala comigo.
1: Queria te pedir a música hoje.
0: Qual? Leon
1: Santana.
0: Certo.
1: E Murilo Huck. Agradecer. Meus filhos, Cineia, Danilo, Cristiano, Casabella.
0: Certo.
1: Estamos já no Jandir agora, Danilo e Linda. Minha sobrinha Cássia, Reduto, meu sobrinho Didi pra você, obrigado.
0: Tá, beleza. Valeu, Ivone. Beijo pra você, minha querida. Deixa eu mandar um beijão aqui pra Carol Correia, né? Tá ligadinha, curtindo a Nova FM. Muito obrigado aí pela sintonia, viu, Carol? Forte abraço pra você, viu? Meu amigo Sebastião Augusto, tá ligadinho com a Nova FM também, né? Luisburgo, abração, meu querido. Muito obrigado aí pela sintonia. Aproveitar que eu tô em Luisburgo, deixa eu mandar um abraço aqui pro Renato Félix. Pessoal do Biscoito Mágico, né? Tá aí na sintonia com a gente. Deixa eu ver quem mais tá na sintonia com a gente aqui, ó. A minha amiga Eliana, tá ligadinha com a gente. Bairro Bom Pastor, tá sintonizada, pediu música na programação do Marcos e Belucci. Aquele abraço aí, tá bom, Eliane? Eliane, né? Muito obrigado aí pela sintonia. Galera do Bairro Bom Pastor, aí na sintonia, curtindo a Nova FM. Maravilha, maravilha ter vocês juntinho aqui comigo no Vibe da Nova. É segundona, né? A semana tá começando, né? Aliás, já começou. Pois é. Bora curtir, então, as últimas de hoje? Ah, é as últimas de hoje, pessoal. Sobe o som aí.
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0: Maravilha, maravilha, tá aí o som do Pedro Sampaio, Gasparzinho, Cavalinho, fechando o vibe da nova dessa segundona. Maravilha, maravilha, e aí, gostaram do programa de hoje? Eu adorei, adorei sua companhia também. Amanhã tem muito mais vibe da nova pra você. Amanhã é terça-feira, né, galera? Pois é, a semana já tá indo, bora, bora com ela, né? Galera, ó, coraçãozinho pra você, te quero na minha terça-feira, tá? É, pois é, você que participou, valeu, valeu. Um beijo gostoso, um cheiro também, e até amanhã, se Deus quiser. Vem aí a voz do Brasil. Valeu, pessoal, forte abraço.
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